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1: Olá, boa noite.
2: Boa noite para você que nos acompanha em todo o país.
1: Segunda-feira, 6 de julho de 2026.
2: Vamos ao destaque do dia na Voz do Brasil.
1: Estudantes podem se inscrever a partir de amanhã no ProUni, o programa Universidade para Todos.
2: A iniciativa seleciona quem busca uma vaga em uma instituição privada de ensino superior. Gabriela Noronha.
3: Para participar, o estudante deve ter cursado ensino médio em escola pública ou como bolsista integral em escola privada.
1: Imunização contra o HPV. Jovens de 15 a 19 anos podem se vacinar até dezembro.
2: Deve ser vacinado quem não recebeu o imunizante na idade recomendada ou não possui registro de vacinação. Nazi Brum.
4: A vacina também está disponível para grupos específicos, como pessoas vivendo com HIV, transplantados, pacientes oncológicos e usuários de PrEP, a profilaxia pré-exposição ao HIV.
1: Canal oferece escuta a jovens de forma humanizada.
2: Pode falar. Adolescentes podem receber de forma gratuita atendimento em saúde mental por meio de plataforma digital. Edinaldo Júnior.
5: A Rede Pode Falar é um canal gratuito e anônimo que pode ser acessado pelo celular de maneira fácil, rápida e simples.
1: Hoje na apresentação da Voz do Brasil, eu, Mariana Jungmann e Luciano Seixas.
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1: Estudantes que desejem concorrer a bolsas de estudo em instituições de ensino privadas por meio do ProUni, o Programa Universidade para Todos, as inscrições começam amanhã e seguem até o final da semana.
2: As bolsas cobrem o equivalente à metade ou ao valor total da mensalidade do curso.
3: O programa Universidade para Todos oferece bolsas integrais e parciais em instituições privadas de ensino superior. Duas vezes ao ano são abertas as inscrições para a seleção de bolsistas. E quem quiser concorrer a uma vaga nesse segundo semestre deve ficar de olho nos prazos. As inscrições começam nesta terça-feira e vão até sexta-feira, dia 10 de julho. Para participar, o candidato precisa ter concluído o ensino médio, participado das edições de 2024 ou de 2025 do Enem, obtido no mínimo 450 pontos na média das 5 provas do exame e nota maior do que 0 na redação. Além disso, segundo o edital, o estudante deve ter cursado o ensino médio em escola pública ou como bolsista integral em escola privada. Para obter uma bolsa integral, a renda familiar bruta mensal por pessoa deve ser de até 1,5 salários. Já para as bolsas parciais, a renda familiar bruta mensal por integrante da família não pode ultrapassar 3 salários mínimos. Lembrando que professores da rede pública têm regras específicas de isenção de renda para licenciaturas. O resultado da primeira chamada será divulgado na próxima semana, em 15 de julho, enquanto a segunda chamada está prevista para 5 de agosto. As inscrições são gratuitas e devem ser feitas exclusivamente pelo site acessounico.mec.gov.br/ProUni. Gabriela Noronha para a Voz do Brasil.
1: E as inscrições para a Prova Nacional Docente 2026 foram prorrogadas até o dia 10 de julho.
2: O novo prazo também vale para as solicitações de atendimento especializado e para o uso do nome social.
6: Para efetivar a inscrição, o candidato deve pagar a taxa de R$ 85,00 até o dia 14 de julho. Essa também é a data em que será divulgado o resultado das solicitações de atendimento especial. Em caso de negativa, os recursos podem ser apresentados pelos candidatos até 16 de julho. A aplicação da prova está mantida para o dia 20 de setembro e o resultado final será divulgado em 15 de dezembro. O exame é composto por duas partes, sendo uma voltada para a formação geral docente e outra para questões específicas de 21 áreas da licenciatura. A Prova Nacional Docente tem o objetivo de avaliar a formação dos profissionais que estão concluindo cursos de licenciatura em todo o país. Mas o resultado também pode ser usado como parte de processos seletivos em concursos públicos para a contratação de profissionais de educação básica. Priscila Machado, para a Voz do Brasil.
1: As inscrições para a prova nacional docente devem ser feitas pela internet no endereço pnd.inep.gov.br.
2: E as inscrições para o Fundo de Financiamento Estudantil, FIES, do segundo semestre de 2026, abrem entre os dias 14 e 17 de julho.
1: Nessa etapa, o programa oferece mais de 44 mil vagas para estudantes que desejam financiar cursos presenciais em faculdades particulares.
2: Para participar, o candidato precisa ter feito o Exame Nacional do Ensino Médio a partir de 2010, alcançado média mínima de 450 pontos nas provas, sem zerar a redação, e comprovar renda familiar de até 3 salários mínimos por pessoa.
1: O resultado da seleção vai ser divulgado em 30 de julho.
2: A inscrição para o FIES é gratuita e deve ser feita exclusivamente pela internet, no Portal Único de Acesso ao Ensino Superior, em acessounico.mec.gov.br.
1: A campanha de vacinação contra o papilomavírus humano foi prorrogada até o dia 31 de dezembro.
2: O público-alvo são adolescentes e jovens de 15 a 19 anos e pessoas de grupos prioritários.
1: O imunizante está disponível nas unidades básicas de saúde de todo o país.
4: O objetivo da campanha é alcançar pessoas que não foram imunizadas na faixa etária recomendada ou que não possuem registro vacinal. O esquema previsto no Calendário Nacional de Vacinação é indicado para meninas e meninos de 9 a 14 anos. Na estratégia de resgate, adolescentes e jovens de 15 a 19 anos poderão se vacinar de graça até 31 de dezembro, como explica Éder Gatti, diretor do Departamento do Programa Nacional de Imunizações.
7: A vacina ela é recomendada para pessoas de 9 a 14 anos na rotina, só que tem pessoas que já hoje estão com 15, 16, 17, 18, 19 anos que não foram vacinadas. Então nós demos a oportunidade dessas pessoas colocar a vacinação em dia.
4: A vacina também está disponível para grupos específicos, como pessoas vivendo com HIV, transplantados, pacientes oncológicos e usuários de PrEP, a profilaxia pré-exposição ao HIV. O papilomavírus humano, HPV, é uma infecção sexualmente transmissível e está associado a diferentes tipos de câncer, como os de colo do útero, boca e garganta. Após o encerramento da campanha em dezembro, a vacina continuará sendo oferecida de graça a crianças e adolescentes de 9 a 14 anos e grupos específicos. Os demais deverão ser vacinados em clínicas particulares. Reportagem Nazi Brum.
2: Atenção médicos de todo o país, estão abertas as inscrições para edital de contratação de especialistas para o SUS.
1: Ao todo, são disponibilizadas 1.138 vagas imediatas, que abrangem 309 municípios nas 5 regiões do país.
2: Entre as especialidades, a área de anestesiologia lidera a oferta de vagas com 290 no total.
1: E as demais estão distribuídas entre ecocardiografia, cirurgia geral, endoscopia digestiva, colonoscopia e Oncologia Clínica.
2: As inscrições devem ser feitas pela internet na plataforma da UNASUS, no endereço acesso.unasus.gov.br.
1: 3 em cada 10 estudantes de 13 a 17 anos se sentem tristes sempre ou na maioria das vezes.
2: E 18,5% dos jovens pensam que a vida não vale a pena ser vivida. É o que aponta o IBGE.
1: Para criar um espaço de escuta e encaminhar esses adolescentes ao atendimento psicossocial no SUS, os jovens contam com a rede Pode Falar.
5: Um canal de escuta acolhedora e sem julgamentos. Essa é a rede Pode Falar, que atende adolescentes e jovens de 13 a 24 anos em emergências psíquicas e emocionais. De acordo com o IBGE, 3 em cada 10 estudantes de 13 a 17 anos se sentem tristes sempre ou na maioria das vezes. 42,9% dos alunos responderam que se sentem irritados, nervosos ou mal-humorados por qualquer coisa. 18,5% pensam sempre ou na maioria das vezes que a vida não vale a pena ser vivida. Os dados são da Pesquisa Nacional de Saúde Escolar, divulgados esse ano. A Rede Pode Falar é um canal gratuito e anônimo que pode ser acessado pelo celular de maneira fácil, rápida e simples. A vice-coordenadora Marina Oliveira fala sobre a importância do projeto.
8: Ele usa a internet, né, usa a possibilidade do online para chegar a adolescentes do Brasil inteiro. E, ao mesmo tempo, ele facilita a escuta acolhedora desses adolescentes jovens, né, por ter esse sigilo e essa coisa anônima garantida. ela fica muito mais à vontade para se abrir.
5: Atualmente, 20 instituições compõem a rede Pode Falar em todo o país. As equipes de atendimento são formadas por estudantes de graduação de diversas áreas do conhecimento que são supervisionados por docentes. Todos eles passam por um processo contínuo de formação em saúde mental. Lucas Bonfim, de 31 anos, é um dos atendentes. Estudante de engenharia química na Universidade Federal de Sergipe, ele integra a equipe desde o início deste ano. Mesmo o curso não sendo da área da saúde, ele acredita que o trabalho complementa a sua formação e fala sobre a importância da experiência de escuta.
9: O objetivo do projeto realmente é escutar, a gente conseguir acolher e escutar o que a pessoa tem a falar.
5: A rede Pode Falar funciona como uma espécie de porta de entrada digital para o atendimento psicossocial do SUS, como explica o diretor do Departamento de Saúde Mental, Álcool e Outras Drogas do Ministério da Saúde, Marcelo Kimati.
10: Ele pode criar uma porta de entrada da mesma forma que a gente criou com pessoas com problemas com jogos e apostas, que ela é feita em pequena escala, mas que ele é muito bem avaliado, ele é muito bem sucedido onde ele é aplicado, e articular isso à rede de atenção psicossocial.
5: A rede Pode Falar está disponível pelo site podefalar.org.br e também pelo WhatsApp ou Telegram. Com locução de Edinaldo Júnior, reportagem Luciana Colares de Holanda.
2: O telefone para atendimento no WhatsApp é o 6199-660-8843.
1: E no Telegram, o nome de usuário é @podefalar.
2: E está disponível na plataforma da Universidade Aberta do SUS, curso em saúde de populações expostas a agrotóxicos.
1: A formação é feita à distância e voltada a profissionais do Sistema Único de Saúde e a demais interessados no tema.
2: O curso reúne conteúdos sobre vigilância em saúde, incluindo identificação e monitoramento de situações de exposição a agrotóxicos.
1: As inscrições podem ser realizadas diretamente na plataforma da universidade no endereço unasus.gov.br.
2: Para muita gente, viajar de avião pode ser sinônimo de comodidade, mas...
1: Mas, para outras pessoas, o transporte aéreo pode resultar em muita dor de cabeça.
2: Por isso, a Agência Nacional de Aviação Civil criou uma plataforma para registrar reclamações sobre serviços prestados pelas empresas aéreas.
11: Quem precisar registrar uma reclamação sobre serviços prestados por empresas aéreas pode utilizar a plataforma ANAC Passageiro. O acesso é feito com uma conta gov.br e permite enviar manifestações à Agência Nacional de Aviação Civil, ANAC, acompanhar o andamento do atendimento e avaliar a resposta apresentada pela empresa. Durante o processo, a reclamação é encaminhada à companhia aérea, que responde ao passageiro dentro do prazo previsto pela regulamentação da ANAC. O sistema também permite a troca de informações entre as partes até a conclusão do atendimento. Além do registro de reclamações, a plataforma disponibiliza um painel público com indicadores sobre o atendimento das empresas participantes. Os usuários podem consultar informações por companhia aérea, período e nacionalidade da empresa, além dos assuntos mais frequentes registrados pelos passageiros. Dilson Santa Fé, para a Voz do Brasil.
1: Cidadão pode conhecer mais sobre seus direitos na hora de ir às compras.
2: A Secretaria Nacional do Consumidor está com inscrições abertas para mais de 30 cursos gratuitos e totalmente online.
12: A iniciativa, realizada em parceria com a Universidade de Brasília, busca ampliar o acesso à informação e fortalecer a proteção dos direitos do consumidor. Entre os temas disponíveis estão práticas abusivas, proteção contratual, proteção de dados pessoais, consumo seguro, educação financeira e prevenção ao superendividamento. A coordenadora da Escola Nacional de Defesa do Consumidor, Ana Cláudia Santana, destaca que os cursos são uma oportunidade de formar cidadãos com um padrão de consumo mais consciente.
13: A plataforma é disponível para pessoas a partir de 16 anos, então é uma possibilidade de que, na descoberta, né, ali da sua identidade, da sua cidadania, ela consiga descobrir de forma consciente a utilização, né, dos seus recursos financeiros.
12: Um dos destaques é o curso voltado para as bets, que vai abordar os direitos dos consumidores diante do mercado regulado de apostas de cota fixa e os impactos das novas relações de consumo envolvendo o setor. Para Ana Cláudia Santana, o crescimento das plataformas de apostas virtuais trouxe a necessidade do cidadão se informar informar e conhecer os riscos que envolvem a prática.
13: Temos o curso de IBETs, né, de capacitação para conhecer qual a funcionalidade dessa, e o registro legal dessas empresas que estão crescendo aí cada vez mais e de forma ilegal. Então a gente precisa fazer isso. O crescimento é absurdo, a comunicação com o cidadão para que a utilização desses aplicativos de jogos sejam conscientes, né, e informe do risco.
12: As inscrições estão abertas até 20 de julho pelo portal da Escola Nacional de Defesa do Consumidor. Os cursos são online e gratuitos e as aulas começam no dia 27 deste mês. Reportagem Thaís de Araújo.
1: Lembrando, as inscrições devem ser feitas na plataforma da Escola Nacional de Defesa do Consumidor, no endereço eaddefesadoconsumidor.mj.gov.br.
2: Ajuda humanitária. Brasil envia carregamento com vacinas à Venezuela para vítimas de terremoto.
1: Repórter Lucília Araújo tem mais informações.
14: Uma remessa com 350 mil doses de vacinas foi enviada no último sábado, dia 4, à Venezuela, para apoiar as ações de resposta em saúde após os terremotos que atingiram o país. A carga reúne 100 mil doses da vacina contra a febre amarela e 250 mil doses da vacina contra a raiva canina, destinadas ao controle de doenças em situações de emergência. Segundo o Ministério da Saúde, as vacinas enviadas não comprometem o abastecimento do Sistema Único de Saúde, o SUS. O transporte foi realizado em voo humanitário com chegada neste domingo, dia 5, para distribuição das doses. Desde o dia 24 de junho, foram confirmados 2.645 mortos e 12.666 feridos. O governo venezuelano já registrou 86.117 famílias afetadas e 15.050 desalojadas. Até agora, 885 edifícios foram afetados e outros 189 desabaram. Lucília Araújo para a Voz do Brasil.
2: Na época de reprodução dos peixes, a pesca é proibida para garantir a preservação das espécies.
1: Durante o período que é chamado de defeso, os pescadores têm direito a um seguro.
2: O pagamento tem início amanhã.
15: O Instituto Nacional do Seguro Social, o INSS, começa no dia 7 de julho o pagamento do seguro defeso para mais de 149.500 pescadores artesanais. Os benefícios referentes aos períodos de defeso anteriores a 2026 vão ser depositados em parcela única para quem já teve o direito reconhecido. Os pescadores que aguardavam apenas a liberação dos recursos podem consultar a situação do pagamento pelo aplicativo Carteira de Trabalho Digital ou pelo portal Emprega Brasil. Já quem ainda tem o pedido em análise deve acompanhar o processo pelo Meu INSS ou pela Central 135. Os benefícios aprovados posteriormente vão ser pagos nos próximos lotes.
16: Claudimário Carvalho para a Voz do Brasil.
1: Estão abertos 5 editais do CNPq voltados para a equidade étnica, de raça e de gênero.
2: As chamadas também incentivam a produção de conhecimento sobre desigualdades.
1: Saiba quem pode participar e até quando é possível se inscrever na reportagem de Graziele Bezerra.
17: O Conselho Nacional de Desenvolvimento Científico e Tecnológico, CNPq, está com 5 chamadas públicas abertas, além de 2 projetos voltados ao tema da equidade étnica, racial e de gênero na ciência brasileira. O presidente do CNPq, Olival Freire Júnior, destacou o conteúdo dos editais.
18: E esses 5 editais, eles têm muito de ações tipicamente educacionais voltadas para a inclusão na área de ciência, tecnologia, engenharia, mas tem algumas ações que são voltadas especificamente para a produção de mais conhecimento, conhecimento novo, conhecimento de qualidade sobre esses problemas que têm que ser enfrentados, tanto quanto os problemas de saúde pública, os problemas do petróleo, os problemas da agricultura e tantos outros.
17: Com inscrições abertas até 10 de agosto, a chamada pública Asas para o Futuro é voltada para a inserção de mulheres de 15 a 29 anos no mercado de trabalho. Já a segunda edição da chamada Atlânticas está com inscrições até 30 de setembro e concederá bolsas no exterior para cientistas negras, indígenas, quilombolas e ciganas. Em outra vertente, o projeto Inspiração é destinado à formação de jovens negras na área da indústria da energia. O programa Lélia Gonçalves vai financiar pesquisas sobre desigualdades étnico-raciais. Também há um edital para fortalecer o Sistema Nacional de Promoção da Igualdade Racial. Serão desenvolvidos ainda projetos voltados para a rede de pesquisa em igualdade racial e para ações afirmativas do Instituto Rio Branco, com concessão de bolsas para pessoas negras candidatas aos concursos de ingresso na diplomacia. As informações completas e os editais estão em gov.br/CNPq. Reportagem Graziele Bezerra.
2: Estão abertas as inscrições para o edital BNDES Periferias Fortes Nordeste.
1: A iniciativa é voltada a organizações da sociedade civil que atuam em favelas e comunidades periféricas da região para atender a população que vive nesses locais.
19: O objetivo é fortalecer organizações da sociedade civil e coletivos ainda não formalizados que atuam em favelas e comunidades periféricas da região. Lançado em parceria com o Instituto Eclos, o edital vai selecionar 85 iniciativas nos estados de Alagoas, Bahia, Ceará, Paraíba, Pernambuco, Piauí, Rio Grande do Norte e Sergipe. As organizações selecionadas vão participar de uma jornada de desenvolvimento institucional executada pelo Instituto Eclos, com capacitações, mentorias especializadas, apoio à formalização e acesso a recursos financeiros de até R$100 mil, no caso das organizações de pequeno porte, e de até R$300 mil para as organizações de médio porte. É o que explica a chefe do Departamento de Inclusão Produtiva e Educação do BNDES, Celina Rangel Tura.
20: Vão receber recursos para desenvolver os projetos, que os planos de negócio que vão ser construídos a partir dessa capacitação e mentoria. O recurso é livre para onde essa instituição entende que vai fortalecer institucionalmente a sua capacidade de executar melhores projetos, captar mais recursos, e aí são vários objetivos que a gente quer.
19: Podem participar do edital BNDES Periferias Fortes Nordeste, organizações sem fins lucrativos formalizadas e coletivos ainda não formalizados, desde que tenham histórico comprovado de atuação em seus territórios. As iniciativas devem promover benefícios para populações de baixa renda, principalmente em áreas como geração de emprego e renda, educação, saúde, esporte e justiça, entre outras. As inscrições estão abertas até o dia 12 de agosto no site eclos.org/periferiasfortes. Atenção para como se escreve Eclos. E-K-L-O-O-S. Reportagem André de Barros Lima.
2: A Defesa Civil Nacional reconheceu a situação de emergência em mais 77 cidades atingidas por desastres.
1: Podem obter reconhecimentos cidades que sofreram com secas ou fortes chuvas.
21: A maior parte dos municípios teve emergência declarada por estiagem. Já Icatu, no Maranhão, e Goiânia, em Pernambuco, foram castigadas por fortes chuvas, enquanto Piauí, em Minas Gerais, obteve o reconhecimento federal por queda de granizo. Cidades com reconhecimento federal de situação de emergência ou de estado de calamidade pública podem solicitar recursos ao Ministério da Integração e do Desenvolvimento Regional. A solicitação deve ser feita por meio do Sistema Integrado de Informações sobre Desastres. A Defesa Civil Nacional oferece uma série de cursos à distância para habilitar e qualificar agentes municipais e estaduais para o uso do sistema. Natália Kuzlik, para a Voz do Brasil.
2: Autorizada a realização de concursos públicos para a Receita Federal e o Banco Central.
1: Juntas, as seleções vão oferecer 316 vagas para cargos de nível médio e superior. São 146 vagas para a Receita e 170 para o Banco Central.
2: Os editais devem ser lançados em até 6 meses.
1: O prazo mínimo entre a publicação do edital e a aplicação da primeira prova é de 2 meses.
2: E essas foram as notícias do Governo do Brasil.
1: Uma realização da Secretaria de Comunicação Social da Presidência da República.
2: Com produção da Empresa Brasil de Comunicação.
1: Fique agora com as notícias do Poder Judiciário e do Congresso Nacional. Boa noite.
2: Boa noite e até amanhã.
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22: Tribunais devem prestar informações ao STF sobre pagamentos a magistrados.
23: STJ nega validade a testamento por e-mail sem assinatura e sem testemunhas.
22: Defeso eleitoral impõe limites a agentes públicos a 3 meses das eleições 2026.
23: Boa noite, eu sou Arthur Filho.
22: E eu sou Walter Lima.
23: Tribunais de 6 estados e do Distrito Federal têm até 48 horas para prestar informações ao Supremo Tribunal Federal sobre pagamentos a magistrados.
22: As decisões foram tomadas em vários processos diferentes de relatoria dos ministros Alexandre de Moraes, Flávio Dino, Cristiano Zanin e Gilmar Mendes. Repórter Marcelo Della Libera.
24: No documento assinado nesta segunda-feira, os ministros determinaram que os presidentes dos Tribunais de Justiça do Distrito Federal, Goiás, Maranhão, Paraná, Rio de Janeiro, Rio Grande do Norte e Rondônia prestem informações detalhadas sobre os valores e verbas pagas a magistrados da ativa, aposentados e pensionistas nos meses de abril, maio, junho e julho deste ano, com a discriminação das verbas remuneratórias e indenizatórias. Também deverão encaminhar cópias das folhas de pagamento referentes a esse período. Nas 3 ações, os ministros citaram uma notícia divulgada pela imprensa nesta segunda-feira, segundo a qual alguns tribunais teriam autorizado pagamentos remuneratórios e indenizatórios em desacordo com os parâmetros definidos pelo Supremo. Diante dessas informações, a Corte determinou a adoção imediata de providências para verificar eventual descumprimento da própria decisão.
23: E-mail sem assinatura e sem testemunhas não pode ser reconhecido como testamento particular.
22: Essa conclusão é do STJ. Fátima Uchoa.
25: Um homem pediu a abertura, o registro e o cumprimento de suposto testamento contido em mensagem eletrônica programada para ser enviada 2 dias após a morte da remetente, que havia tirado a própria vida. No texto, ela manifestava o desejo de destinar aplicações financeiras a ele, amigo próximo, e parte dos recursos à entidade de caridade. A Justiça de São Paulo extinguiu o processo sem resolução do mérito. A 3ª turma do STJ manteve essa decisão, considerando que, embora seja possível flexibilizar algumas formalidades dos testamentos particulares para preservar a vontade do testador, isso não é possível sem assinatura ou outro meio seguro que confirme a autoria e validade do documento. O relator foi o ministro Moura Ribeiro.
23: Defesa eleitoral impõe limites a agentes públicos.
22: As regras começam a valer faltando 3 meses para as eleições 2026. Mariana Fabre.
26: Entraram em vigor no último sábado, 4 de julho, as principais restrições destinadas a agentes públicos no chamado defesa eleitoral. As regras para a administração pública buscam assegurar a igualdade de oportunidades entre as candidaturas. Está proibido nomear, contratar, dispensar sem justa causa ou transferir servidores públicos, transferir voluntariamente recursos da União aos estados e dos estados aos municípios, fazer publicidade institucional e pronunciamentos em rede de rádio e TV, contratar shows para inauguração de obras e nem comparecer a essas inaugurações. Canais oficiais também precisam omitir nomes, imagens ou slogans de autoridades que estejam em campanha eleitoral. As regras completas estão em tse.jus.br.
23: Legislação e jurisprudência trabalhista buscam combater a discriminação contra trabalhadores que sofrem com o alcoolismo. Além de comprometer o desempenho profissional, a saúde física e mental, a doença pode resultar em dispensa discriminatória.
22: Embora a dependência possa evoluir de forma silenciosa, ela causa a diminuição da produtividade, faltas repetidas sem justificativas, violência como assédio moral e agressões e aposentadoria precoce.
23: Quando a empresa tem conhecimento da condição, a demissão pode ser considerada discriminatória, de acordo com a súmula 443 do Tribunal Superior do Trabalho.
22: Só em 2025, dos mais de 522 mil processos julgados no TST, 3.641 foram sobre esta situação.
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23: A você, uma boa noite.
22: E até amanhã.
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4: Eu sou Paula Groba.
5: E eu sou Ricardo Nakaoka.
4: E estes são os destaques de hoje do Jornal do Senado, que começa agora.
5: O plenário analisa pena maior para violência sexual digital contra crianças.
4: Violência contra jornalistas nas eleições preocupa especialistas.
5: Prorrogadas MPs que tratam da taxa das blusinhas e de subsídios aos combustíveis.
4: Boa noite.
5: Boa noite.
4: Garantir mais recursos para ações voltadas à infância e à adolescência pode passar a ser uma prioridade no orçamento público.
5: A Comissão de Direitos Humanos do Senado aprovou um projeto que inclui políticas para crianças e adolescentes entre os investimentos obrigatórios das emendas de bancada estadual. Os detalhes com o repórter Rodrigo Rezende.
6: As emendas de bancadas estaduais são recursos do orçamento direcionados coletivamente por deputados e senadores de um mesmo estado para áreas consideradas prioritárias. A lei já prevê uma lista de setores preferenciais e um projeto da senadora Damaris Alves, do Republicanos, do Distrito Federal, aprovado na Comissão de Direitos Humanos, inclui políticas públicas para crianças e adolescentes entre as urgências. O relator, senador Eduardo Girão, do Novo, do Ceará, foi favorável ao projeto. Ele teve seu relatório lido na CDH pelo senador astronauta Marcos Pontes, do PL de São Paulo.
7: Ao prever expressamente as políticas públicas direcionadas a crianças e adolescentes nas ações prioritárias das emendas de bancada estadual, a proposição corrige lacuna significativa e assegura a alocação de recursos indispensáveis à promoção da dignidade e desenvolvimento pleno deste grupo vulnerável.
6: O projeto segue para análise da Comissão de Assuntos Econômicos.
4: A proteção de direitos humanos de crianças e adolescentes também foi tema de um debate na comissão.
5: Os convidados discutiram medidas para aprimorar as políticas públicas voltadas à infância e à juventude. Repórter César Mendes.
8: No debate da Comissão de Direitos Humanos, Juliana de Souza Nunes, do Instituto Mãos Solidárias, que atua no Distrito Federal, contou um pouco da sua própria história de vítima de violência.
9: Eu fui abusada pelo meu padrasto. O delegado, ele me olhou e falou o seguinte para mim: você sabe que seu padrasto ele pode sair. Sabe o que eu senti naquele momento? Que não tinha proteção.
8: A senadora Damaris Alves, do Republicanos do Distrito Federal, revelou ter sido ela também vítima de violência infantil.
10: A violência que sofremos na infância, ela não nos define, são as nossas escolhas. Eu também sou sobrevivente da violência.
8: Para a juíza Cati do Prado, o maior desafio do Brasil na proteção de crianças e adolescentes é transformar o sistema normativo em direitos efetivamente vividos. Renato Godoy, do Instituto Alana, defendeu a aprovação do projeto da deputada Laura Carneiro, do PSD do Rio de Janeiro, que assegura o direito das crianças à natureza, em análise na Comissão de Meio Ambiente.
4: E o Senado pode dar um novo passo no combate à violência sexual contra crianças e adolescentes na internet. Os senadores analisam nesta terça-feira um projeto que endurece as penas para esses crimes, inclusive quando há uso de inteligência artificial, e cria novos instrumentos para acelerar as investigações.
5: Outro projeto em análise no plenário nesta semana amplia a divulgação do Ligue 180, canal de atendimento e denúncia de casos de violência contra a mulher. A reportagem é de Pedro Pincer.
27: O Senado pode votar esta semana uma proposta que prevê punições mais duras para a violência sexual digital contra crianças e adolescentes, inclusive nos casos em que é utilizada a inteligência artificial. A pena atual para quem adquire, possui ou armazena material com violência sexual é de 1 a 4 anos de reclusão e multa. O projeto aumenta aumenta essa punição para 3 a 6 anos de reclusão e multa. A senadora Damaris Alves, do Republicanos do Distrito Federal, deu mais detalhes.
10: Nós vamos dar com esse projeto poder aos policiais de retirar imediatamente essa live do ar. Nós vamos dar poder com esse projeto que o agente policial, o delegado, imediatamente haja na hora de identificar uma imagem no mundo online de abuso de violência sexual contra criança e adolescente.
27: Também pode ser votada a proposta que estabelece diretrizes para as atividades de inteligência no Brasil, definindo conceitos, funções e procedimentos para obtenção, análise e disseminação de informações. Outros itens na pauta da semana tratam da transferência automática do valor da pensão alimentícia diretamente para a conta do beneficiário ou do seu representante legal, da obrigatoriedade da divulgação do serviço telefônico de denúncias de violência contra a mulher, o Ligue 180, e de um acordo de coprodução cinematográfica entre Brasil e China.
4: E o presidente do Senado, Davi Alcolumbre, prorrogou por mais 60 dias a validade de duas medidas provisórias editadas pelo governo federal. Uma delas acaba com o imposto de importação sobre compras internacionais de até 50 dólares, conhecido como taxa das blusinhas.
5: A outra concede subvenções a produtores e importadores de combustíveis derivados de petróleo. Com a prorrogação, o Congresso terá até o fim de setembro para votar as duas propostas.
4: A segurança dos jornalistas na cobertura das eleições gerais de 2026 foi debatida no Conselho de Comunicação Social do Congresso.
5: A audiência destacou as medidas de proteção desses profissionais. Repórter Patrícia Oliveira.
11: Os participantes enfatizaram o ambiente hostil que marca a atuação da imprensa nesse período dentro e fora das redes sociais. Entre 2010 e 2022, ao menos 35 jornalistas foram assassinados no Brasil. O repórter Pedro Rafael Vilela destacou que nas coberturas eleitorais, muitas ameaças partem dos próprios políticos e assessores.
12: É retirar assuntos da agenda pública por meio da intimidação. Por isso que a violência contra jornalistas tem essa dimensão política, né? Ela busca restringir a circulação de informações de interesse coletivo.
11: Daniele Reis, do Observatório da Violência contra Jornalistas, detalhou o protocolo de recebimento de denúncias e investigação dos crimes.
13: Ele institui procedimentos de preservação de prova, inclusive as provas digitais, de escuta adequada, de sigilo das fontes, com vistas à redução da impunidade.
11: Para registrar violações à liberdade de imprensa, as denúncias podem ser enviadas diretamente pelos canais oficiais do Ministério da Justiça e Segurança Pública.
4: O senador Eduardo Girão, do Novo do Ceará, defendeu a revisão da legislação sobre as bets e medidas mais rígidas para conter a expansão das apostas. Segundo ele, o crescimento do setor tem provocado graves impactos sociais e econômicos e a proibição da atividade seria a forma mais eficaz de proteger a população.
5: Os impactos das apostas esportivas no Brasil foram debatidos em audiência pública conjunta das Comissões de Direitos Humanos e de Assuntos Sociais. De acordo com o parlamentar, o encontro reuniu representantes do governo, especialistas e entidades da sociedade civil para discutir medidas de enfrentamento aos prejuízos causados pelas bets.
14: Infelizmente, falta de aviso não foi. Nós votamos contra, fomos minoria, mas temos que consertar. O Senado tem que consertar isso, no meu modo de entender, proibindo a jogatina, qualquer que seja, no nosso território nacional.
4: Já o senador Romário, do PL do Rio de Janeiro, defendeu por videoconferência a aprovação da PEC, que acaba com a escala de trabalho 6-1.
5: O parlamentar que acompanha a Copa do Mundo nos Estados Unidos disse que não se licenciou do mandato para poder votar a favor da proposta, caso ela entre na pauta do plenário do Senado.
4: Todos os anos, milhares de peregrinos percorrem a pé ou de bicicleta o caminho da fé em direção ao Santuário de Aparecida. Agora, esse percurso passa a ter reconhecimento oficial como roteiro turístico.
5: A lei sancionada pelo governo e de autoria do senador astronauta Marcos Pontes fortalece o turismo religioso, cultural e rural em mais de 70 cidades de Minas Gerais e São Paulo. Os detalhes com o repórter Henrique Nascimento.
15: O Caminho da Fé agora é reconhecido oficialmente como roteiro turístico. A rota reúne mais de 70 cidades de Minas Gerais e de São Paulo e tem como destino o Santuário Nacional de Nossa Senhora Aparecida, em Aparecida, no interior paulista. A lei teve origem em projeto do senador astronauta Marcos Pontes, do PL de São Paulo. Para ele, o reconhecimento pode atrair investimentos e melhorar a estrutura para os peregrinos.
1: Isso vai atrair investimentos para essas cidades, mais negócios, mais possibilidades de desenvolvimento. Nós vemos na Europa o caminho de Compostela e por que não a gente ter todo esse desenvolvimento no nosso país também.
15: O ramal principal começa em Águas da Prata, passa por cidades mineiras e paulistas e segue até Aparecida. Segundo a Polícia Rodoviária Federal, cerca de 39 mil romeiros passaram pela rodovia Presidente Dutra em 2025, no feriado de Nossa Senhora Aparecida.
5: Com edição de Paula Groba e trabalhos técnicos de João Lira, o Jornal do Senado fica por aqui. Acompanhe agora as notícias da Câmara dos Deputados. Boa noite.
4: Boa noite e até amanhã.
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2: Avança a proposta sobre adaptação de moradias às pessoas com deficiência.
16: A comissão aprova prioridade para cidades atingidas por eventos climáticos.
2: Deputados analisam criação de Força Nacional para o combate a desastres.
17: Boa noite. Projeto que institui agrupamento especial de bombeiros para combater catástrofes avança na Câmara. A repórter Maria Neves tem as informações.
18: A Comissão de Segurança Pública da Câmara aprovou o projeto do deputado Lúcio Moschini, de Rondônia, que institui uma Força Nacional Integrada de Combate a Emergências. Essa força será composta por bombeiros militares estaduais que deverão receber treinamento especializado para enfrentar qualquer tipo de desastre. Pelo texto aprovado, a Mobilização Nacional de Resposta Integrada em Desastres funcionará em regime de cooperação entre a União e os Estados. Assim como ocorre atualmente com a Força Nacional de Segurança Pública, a Unidade Especial de Bombeiros deverá ser acionada pelo governador do estado atingido pela catástrofe. A atuação do grupo também poderá ser solicitada por um ministro de Estado. Como explica Lúcio Moschini, o objetivo da proposta é equipar o país com um grupo de socorro treinado e com comando centralizado, capaz de dar respostas rápidas em casos de emergências.
19: Essa instituição, ela tem que ter CNPJ, ela tem que ter estrutura organizacional, ela tem que ter treinamento, tem que ter comandante e não precisa de fazer nenhum concurso. Basta que os estados se habilitem para fazer parte dessa Força Nacional, envie seus membros, esses membros serão treinados dentro de uma instituição totalmente regulamentada, com hierarquia, e quando sim houver a necessidade, essa Força Nacional será acionada, vai tomar as providências necessárias de acordo com o desastre.
18: Ainda de acordo com o projeto aprovado, a gestão e o treinamento do grupo serão compartilhados entre os Ministérios da Integração, do Meio Ambiente e da Justiça e Segurança Pública. O financiamento virá de recursos do Fundo Nacional de Segurança Pública, do orçamento do PrevFogo, que é o Centro Nacional de Prevenção e Combate aos Incêndios Florestais, e do Sistema Nacional de Defesa Civil. Na Comissão de Segurança Pública, o relator, deputado delegado Bruno Lima, de São Paulo, promoveu pequenas mudanças no texto. Dentre elas, alterou o nome do Grupamento Especial de Bombeiros. O texto inicial previa Brigada de Mobilização Nacional. Foi o relator que propôs renomear o grupo para Mobilização Nacional de Resposta Integrada em Desastres. Segundo o delegado Bruno Lima, a alteração visa adequar a iniciativa à realidade federativa e ao Sistema Nacional de Proteção e Defesa Civil. O projeto ainda passará pela análise de 4 comissões da Câmara. Se aprovado, terá de passar também pelo Senado antes de virar lei. Da Rádio Câmara de Brasília, Maria Neves.
3: Meio Ambiente.
2: Comissão aprova a proposta que prioriza municípios atingidos por desastre climático em emendas de bancadas. Vamos saber mais sobre a matéria com a repórter Júlia Lopes.
0: a Comissão de Integração Nacional e Desenvolvimento Regional da Câmara dos Deputados aprovou o projeto de lei complementar que determina prioridade nas emendas de bancada estadual ao orçamento federal para os municípios atingidos por calamidades climáticas reconhecidas pela Defesa Civil Estadual nos últimos 5 anos. As emendas de bancada são destinadas a projetos estruturantes nos estados e no Distrito Federal. Pelo texto aprovado, os recursos poderão ser direcionados a obras de infraestrutura mais resilientes, com uso de tecnologias inovadoras, sistemas eficientes de drenagem, materiais mais duráveis e soluções de energia limpa, reduzindo os impactos de eventos climáticos extremos. O relator do projeto, deputado Gabriel Nunes, do PSD da Bahia, destacou a importância da correta distribuição desses recursos para fortalecer os municípios mais vulneráveis.
20: Os municípios afetados com problemas climáticos têm diversos problemas para enfrentar. E, naturalmente, a celeridade dos recursos faz com que os prefeitos possam planejar, né, a reconstrução do seu município, possa fazer com que os recursos cheguem na ponta.
0: A proposta também ressalta que infraestruturas adaptadas às novas realidades climáticas ajudam a proteger vidas e patrimônios, além de atrair investimentos, gerar empregos e fortalecer o desenvolvimento local. Em janeiro deste ano, o Ministério da Integração e do Desenvolvimento Regional reconheceu a situação de emergência em 137 cidades afetadas por desastres, como estiagem, seca, vendavais, granizo, inundações e incêndios florestais. O Ministério lembra que municípios com reconhecimento federal de emergência ou calamidade pública podem solicitar recursos para ações de defesa civil por meio do Sistema Integrado de Informações sobre Desastres. A proposta altera a Lei Complementar 210 de 2024, que trata da apresentação e execução das emendas ao orçamento, e agora segue para análise na Comissão de Finanças e Tributação. Da Rádio Câmara de Brasília, Júlia Lopes.
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3: Ciência e Tecnologia.
17: Helder Salomão, do PT do Espírito Santo, manifesta apoio ao projeto que proíbe as apostas esportivas online, conhecidas como bets. O parlamentar alega que esse tipo de jogo provoca endividamento, dependência psicológica e problemas de saúde mental.
25: Na avaliação de Helder Salomão, a regulamentação das plataformas digitais é um passo importante para combater práticas que prejudicam as famílias brasileiras. Para ele, a regulação das redes sociais não restringe a liberdade de expressão, mas coíbe o cometimento de crimes digitais.
17: Sargento Faur, do PL do Paraná, também critica as apostas online e ressalta que votou contra a proposta que regulamentou o setor. Segundo o parlamentar, as bets provocam o endividamento e prejuízos financeiros para muitas famílias brasileiras.
25: Sargento Faur alerta ainda para os riscos do jogo compulsivo. O deputado orienta pessoas com sinais de dependência a buscar ajuda profissional.
3: Educação.
17: Ranieri Paulino, do Republicanos, defende a criação da Universidade Federal do Brejo, com sede em Guarabira, na Paraíba. Segundo ele, a instituição atenderia uma demanda histórica da região e pode ampliar o acesso ao ensino superior público, além de impulsionar o desenvolvimento local.
25: Ranieri Paulino propõe ainda que o Hospital Regional Antônio Paulino Filho funcione como hospital-escola. Ele argumenta que a iniciativa contribui para qualificar o atendimento no SUS e ampliar a oferta de médicos e enfermeiros no interior da Paraíba.
3: Habitação.
17: Comissão da Câmara aprova a proposta que prioriza a adaptação de moradias para pessoas com deficiência em programas habitacionais. A repórter Sofia Peçanha tem mais informações sobre a iniciativa.
26: A Comissão de Defesa dos Direitos das Pessoas com Deficiência aprovou o projeto que sugere moradias extras para pessoas com deficiência em caso de alta demanda em programas habitacionais. A proposta altera o Estatuto da Pessoa com Deficiência, que, anteriormente, priorizava a pessoa com deficiência ou seu responsável na aquisição de imóvel para moradia própria, sendo reservados, no mínimo, 3% das unidades habitacionais. O autor do projeto, o deputado Fausto Júnior, do União do Amazonas, entende que não se trata apenas do direito à moradia, mas sim do direito à moradia digna, ou seja, um lar que seja seguro, saudável, habitável e acessível em todos os aspectos. O projeto sugere que a alteração não modifique o percentual mínimo de 3% estabelecido por lei, já que cada programa habitacional apresenta demandas específicas. O texto alerta que o aumento desse percentual poderia gerar custos desnecessários aos entes federativos, sem garantir que todas as

0: Mas recentemente a gente aprovou algumas alterações no programa Minha Casa Minha Vida e um ponto que foi inserido foi exatamente esse, para que tivesse a certeza inequívoca de que essas construções fossem acessíveis e as pessoas com deficiência, no caso das moradias verticais, nos prédios, pudessem ter ali os primeiros andares, os térreos, priorização das pessoas com deficiência.
1: O direito à moradia é um direito social assegurado pela Constituição Federal e pela Declaração Universal dos Direitos Humanos da ONU, que abrange diversos fatores, como habitabilidade, acessibilidade, localização adequada, infraestrutura, dentre outros. Agora, o projeto que sugere moradias extras para pessoas com deficiência em caso de alta demanda em programas habitacionais segue para a Comissão de Constituição e Justiça. Da Rádio Câmara de Brasília, Sofia Peçanha.
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3: Votação.
2: Fernanda Melchiona, do PSOL do Rio Grande do Sul, critica parte da oposição por obstruir a votação do projeto que tipifica o crime de misoginia. A deputada considera que a medida é um instrumento de combate à violência e ao discurso de ódio contra as mulheres.
4: Fernanda Melchiona também cobra o avanço de outras pautas em tramitação no Congresso, como a instalação da CPMI sobre o Banco Master e a votação do projeto que prevê a redução da escala de trabalho. Para ela, essas propostas respondem a demandas relevantes da sociedade.
2: Ismael, do PL de Santa Catarina, manifesta preocupação com a proposta que cria o crime de misoginia. Na avaliação do deputado, a redação da proposta pode gerar interpretações amplas e afetar direitos como a liberdade de expressão religiosa, de consciência e de ensino.
4: Ismael defende, então, o fortalecimento das políticas de prevenção e enfrentamento à violência contra as mulheres, com ampliação da rede de acolhimento, capacitação de agentes públicos, produção de dados, apoio às vítimas e campanhas de conscientização.
2: Carla Dixon, do PL do Rio Grande do Norte, defende projeto que cria o auxílio financeiro mensal para mães atípicas. Na explicação da deputada, a medida oferece apoio financeiro às mães que deixam o trabalho para cuidar de filhos que exigem acompanhamento permanente.
4: Carla Dixon acrescenta que o benefício seria concedido independentemente do benefício de prestação continuada, o BPC. Para ela, a medida reconhece as dificuldades enfrentadas pelas famílias atípicas e amplia a rede de proteção a essas mães.
3: Transportes.
2: Carros com mais de 5 anos de fabricação poderão ser obrigados a passar por vistoria periódica. O repórter José Carlos Oliveira tem detalhes da proposta.
5: A Câmara dos Deputados analisa o projeto de lei que estabelece a vistoria veicular periódica para carros com mais de 5 anos de fabricação. Atualmente, essa vistoria é exigida apenas em ocasiões específicas, como durante a venda do veículo. A proposta consolida no Código de Trânsito Brasileiro várias regras que hoje estão dispersas em resoluções do CONTRAN, o Conselho Nacional de Trânsito. A vistoria passaria a integrar a verificação de itens de segurança com o controle de emissão de poluentes e ruídos. Também seria exigida em casos de recuperação de veículo roubado e suspeita de clonagem. A condução de veículos sem vistoria obrigatória ou com laudo de reprovação se tornaria infração grave na carteira de habilitação, com multa de R$ 195,00 e retenção do carro até a regularização. A proposta é do deputado Fausto Pinato, que rebate algumas críticas que o texto recebeu nas redes sociais.
6: Quando eu propus esse projeto, a intenção nunca foi onerar o cidadão mais pobre ou mais rico. O problema é que eu mexi numa ferida sem querer, né? Ter um comércio de autopeça de carros mais velhos nisso e mexeu com pessoas realmente que estão ligadas ao crime organizado, principalmente na questão de autopeça e roubo de veículos. Então eu queria dizer ao cidadão, Aquele cidadão mais pobre não onera nada.
5: A proposta de vistoria periódica para veículos com mais de 5 anos de fabricação foi aprovada na Comissão de Viação e Transporte, com ajustes feitos pelo relator deputado Cezinha de Madureira, do PSD de São Paulo. O texto está em análise agora na Comissão de Constituição e Justiça. Da Rádio Câmara.

0: De Brasília, José Carlos Oliveira.
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2: Justiça. Projeto de Paulo Soares, do Podemos de São Paulo, endurece o combate à corrupção sistêmica. A proposta, segundo ele, prevê a responsabilização de agentes públicos e de pessoas envolvidas em esquemas de corrupção, com penas que podem chegar a 20 anos de prisão.
3: O parlamentar afirma que a iniciativa fortalece os mecanismos de transparência e fiscalização no poder público. Paulo Soares também defende a apuração de denúncias de corrupção e diz que pretende atuar no Congresso em defesa do combate aos desvios de recursos públicos.
2: Chico Alencar, do PSOL do Rio de Janeiro, sugere o endurecimento das regras sobre a guarda de dinheiro em espécie por agentes públicos. O deputado sustenta que valores elevados encontrados em operações policiais levantam suspeitas sobre a origem dos recursos.
3: Para Chico Alencar, a manutenção de grandes quantias de dinheiro em espécie, principalmente em períodos eleitorais, compromete a transparência da administração pública. Ele considera que a medida fortalece o combate à corrupção e aumenta a transparência na atuação de agentes públicos.
2: Otone de Paula, do PSD do Rio de Janeiro, defende as investigações sobre supostos recursos do Banco Master destinados ao financiamento de um filme sobre Jair Bolsonaro. Ele diz que é necessário esclarecer a origem, a destinação e a aplicação dos valores envolvidos.
3: Otone de Paula reforça que as investigações devem alcançar todos os agentes políticos, independentemente de posicionamento ideológico. Ele também manifesta confiança na condução do caso pelo ministro André Mendonça e defende a transparência na apuração dos fatos.
4: Segurança Pública.
2: Messias Donato, do União do Espírito Santo, defende o enquadramento das facções criminosas, como o PCC e o Comando Vermelho, como organizações terroristas, frente à decisão do governo estadunidense de sancionar cidadãos e empresas brasileiras ligadas a esses grupos.
3: Na opinião de Messias Donato, a medida é urgente para sufocar os negócios ilícitos dessas organizações no país. O congressista critica ainda a relutância do governo brasileiro em classificar como terrorismo as táticas de pânico e de submissão que esses grupos impõem à sociedade.
2: Termina agora o Jornal Câmara dos Deputados, produzido pela Rádio Câmara, com trabalhos técnicos de Everson Urani e apresentação de Val Monteiro e Márcio Aquilissardi. Uma boa noite para você.
3: Você fica com as notícias do Tribunal de Contas da União. Boa noite.
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5: 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O tribunal constatou que empregadores precisam inserir os mesmos dados no Empregador Web e no E-Social, duas plataformas do governo usadas para registrar informações trabalhistas. Essa duplicidade aumenta o risco de erros e pode dificultar o acesso de trabalhadores ao benefício. 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
4: 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Boa noite.

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1: 10:05.
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17: As músicas mais inesquecíveis dos anos 70, 80 e 90 voltam pra você na edição do programa The Music of Time com Jonatas Gonçalves agora.
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17: Todos nós temos na trajetória da nossa vida músicas que marcaram situações, lugares, pessoas, coisas, tanto momentos difíceis quanto momentos alegres, momentos mais atordoosos, sempre tem uma música que nos leva àquela memória. A música, bem ouvida, bem apreciada, nos leva a um ponto de partida de uma situação que marcou e ficou gravada nas nossas memórias, ficou cravada em nossos corações. É o programa The Music of Time, começando agora no seu dial com as mais lindas canções pra você. Aumente o volume, convide as pessoas, The Music of Time já está no ar. E o nosso programa começa assim, ó.

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2: Tem pagodinho, tem samba, tem das antigas. Aquelas inesquecíveis que a gente conhece de muitos anos atrás. Você lembra dessa? Mega Star do Exalta Samba.

0: O tempo vai trazer você pra mim. Exalta Samba Mega Star. Tá gostando? Tá curtindo? Compartilha pros seus amigos que a gente tá aqui todo dia, sempre com a programação do jeito que você gosta, viu? Tudo de bom pra você na audiência. A gente vai pro intervalo daqui a pouco, tem muito mais.
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11: 10h35.
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1: Aumente o volume, é o programa The Music of Time, trazendo mais uma bela sequência dos grandes sucessos dos anos 60, 70, 80 e 90 do seu artista predileto. Fique conosco.

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0: segure essa emoção, porque já já tem mais clássico tocando por aqui. The Music of Time volta em instantes com mais sucessos.
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5: 11:07.
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1: Já estamos de volta com The Music of Time e as mais lindas canções dos anos 70, 80 e 90 para recordar e matar muitas saudades com a gente.

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2: Pra curtir em alto som, deixo a vida me levar. Vida leva eu. Zeca Pagodinho, canta com a gente.

0: Zeca Pagodinho, um dos maiores sucessos da carreira do sambista. A música se tornou um verdadeiro hino popular no Brasil, com sua letra leve e filosofia de vida simples. Deixa a vida me levar. Estourou nas rádios, marcou época e é até hoje uma das canções mais cantadas do Zeca Pagodinho.
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0: Depois do intervalo tem mais músicas, fica na sintonia, hein?
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0: pelo Gemar
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16: 11:36. 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
22: Oi, tudo bem? Que prazer em estar fazendo parte da sua programação aqui de volta no The Music of Time com Jonatas Gonçalves. Siga-nos nas redes sociais, @ Mega Dinâmica, entra nas redes sociais, segue e marca a gente. The Music of Time, de volta pra você.

The Music of Time, uma viagem através do tempo com Jonatas Gonçalves. 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

0: com sucessos que continuam vivos na memória. The Music of Time volta em breve trazendo novas emoções em forma de música. Segue a gente no Instagram, @canaldoouvinte. Até a próxima.
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5: 11:59.
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4: 12:16.
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5: 12:34.
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6: 12:46.
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1: 1:03. 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
2: 1:16.
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6: 1h34. 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
4: 1h46.
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2: 2:01.
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1: 2:16.
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5: 2:32.
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7: 12h48.
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2: 3:16.
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6: 3h31.
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10: 3h47.
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0: 4 e 3. 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
0: 4:16.
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7: 4:30.
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7: 4h47.
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Bom dia, Arcos! Vamos começar o nosso programa ouvindo aquela música boa, Chico Amado e Xodó. Tô bonito, tô beleza!

Agora são 4 horas e 57 minutos. 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Vamos matar a saudade agora ouvindo mais uma moda boa com Chico Rei Paraná. Arroz com pequi.

Agora são 5 horas. Vamos ouvir agora mais uma música boa aqui na sua 87.9. Para recordar essa moda boa, vamos ouvir agora Milionário e José Rico.

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4: 5 e 5.
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1: São 5 horas e 11 minutos. Você está na alternativa com o programa Alvorada Sertaneja. Vamos ouvir mais um modão aqui na Rádio Alternativa.

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1: Você está na Alternativa FM. Vamos ouvir mais um modão aqui com de Paulo e Paulino. Quero oferecer essa música para Marli, lá no Juca Dias. Também para o meu primo Amarildo. E para o Sr. Joaquim, lá na rua Francisco Alves.

Agora são 5 horas e 17 minutos. 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Vamos matar a saudade com mais um modão aqui na sua alternativa. Vamos ouvir o João Paulo e Daniel. Eu vou oferecer essa música porque ela gosta muito do Daniel, para minha tia Noêmia, lá no Juca Dias.

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2: 5:21.
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7: Você está na Alternativa FM. Para matar a saudade, vamos ouvir mais um modão aqui com Di Paulo e Paulino. Essa moda é muito boa.
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1: 5 horas e 24 minutos. Vamos ouvir aí os Gargantas de Ouro, Milionário e Marciano, Solidão.

São 5 horas e 28 minutos. Quem gosta muito do crioulo e seresteiro é o Seu Joaquim. E essa música aí é Crioulo e Calito.

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3: 5:36.
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7: Agora são 5:35. Você está na Alternativa com o programa Alvorada Sertaneja. Para recordar e matar a saudade, vamos ouvir uma música muito boa do ano de 1981 com o trio Parada Dura, Último Adeus.

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1: 5 horas e 40 minutos. Vamos ouvir agora Leandro e Leonardo, A Rotina.

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3: 5 horas e 44 minutos. Vamos ouvir mais um modão aí. Mato Grosso e Matias com a música Por Quê?

Você está na alternativa com o programa Alvorada Sertaneja. Vamos recordar mais um modão que fez muito sucesso e são uns cantores muito bons, que é o Mococa e Moraci.

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4: 5h52.
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9: Você está no programa Alvorada Sertaneja, aqui na Alternativa. Vamos ouvir mais um modão aqui no programa Alvorada Sertaneja. Vamos ouvir César e Paulinho, Chique no Último.

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4: 6:10.
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10: Você está na Alternativa FM com o programa Alvorada Sertaneja. Agora são 6:10. Vamos ouvir aí agora mais um modão com Sérgio Reis, o menino da gaita.

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4: 6h24.
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São 6 horas e 28 minutos. Você está no programa Alvorada Sertaneja. Você ouviu aí Alan e Aladim a 2 graus. Vamos ouvir agora mais um sucesso.

Você está na alternativa com o programa Alvorada Sertaneja. Vamos ouvir mais um modão aí com Belmonte e Amaraí. Minha linda cidade.

0: mesmo. Muitíssimo obrigado pela presença de todos. Obrigado, Brasil. Obrigado, gente, pelo carinho.
1: Galera, obrigado mesmo pelo carinho de vocês, por tudo que vocês fazem por nós. Obrigado de coração. Obrigado, Deus, por esse momento maravilhoso que a gente vive na nossa carreira. Tanto no momento pessoal como profissional. E vocês são responsáveis por isso. Obrigado mesmo de coração, tá? Deus abençoe todo mundo e até outro dia, se Deus quiser. Obrigado, galera!
0: Obrigado, gente! Obrigado à família, as famílias, os amigos também.

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Você ouviu aí o Bruno e Marrone? Vamos passar agora a ouvir os Leandro e Leonardo.

0: 31.
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5: 6h49.
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10: 6h49. Vamos ouvir Rio Negro e Solimões.

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2: Programa Alvorada Sertaneja aqui na Alternativa. Agora são 6 horas e 52 minutos. Vamos ouvir agora uma música muito boa que é do Vitor e Léo, O Tempo Não Apaga. Quero mandar essa música para Ana Luísa lá na Rua Sergipe e também para minha filha, a Maria Eduarda Coutinho.

6 horas e 56 minutos, você está na alternativa com o programa Alvorada Sertaneja. Quero mandar essa música agora para Vitória Aparecida Martins, que está com seu radinho ligado, ouvindo o programa Alvorada Sertaneja.

0: enquanto a gente aguarda a conexão em São Paulo com a equipe do Padre Marcelo Rossi, quero mandar um alô também, um bom dia muito especial lá pro Alô Psyu Delivery. Fica aqui na Governador Valadares. Os proprietários são a Daiane, lá de Montes Claros, e o Davidson. Muito bom dia, Daiane, Davidson. O proprietário é o João Flávio e a esposa Giovanni, tá? São ouvintes da Rádio Alternativa. Bom dia para vocês. Jesus abençoe todos vocês.
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1: Por favor, eu sei que é forte. Confesso a vocês, se fosse não fosse verídico, eu diria que isso é IA. Eu falo, não, isso é mentira, mentira. Eu postei o empurrão, tá? Mas, olhem, certas coisas, tem um setomé, infelizmente, vai crer. Milagres acontecem. Então, e quanto mais você vê, veja. Tá postado no Instagram, tá postado no X. O X eu tenho um áudio original, no outro eu coloquei uma música que eu criei no Instagram. Obrigado, Senhor Jesus, porque 7 anos eu tô vivo e o Senhor me levantou. Escute, e surgiu essa música.

0: pisa na
1: terra. Esse é fodinho.
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1: E antes de fazer aquelas perguntas, porque esses livros estão salvando vidas, Pílulas de Fé e Sabedoria 1 e 2. Senhor, fala conosco. Porque, repito, 7 anos atrás, vocês veem a imagem? Não era para estar aqui. Gente, o empurrão, a altura, mas Deus é Deus. Deus tem planos. Ousa dizer que é um novo ciclo da minha vida, começou lá. Obrigado, Senhor Jesus, nesses 59 anos de idade, cronologicamente, isso aqui é uma passagem. Eu te glorifico, Senhor. Fala conosco. Pandinha.
2: Pílula 120. Precisando de encorajamento, a palavra de Deus diz em Atos dos Apóstolos 15:31. Se diz: a sua leitura, todos se alegrarão com o estímulo que ela trazia. Aqui, Lucas colocou que as cartas de São Paulo faziam as pessoas, davam coragem para os cristãos prosseguirem. Quer coragem? Leia as Escrituras e você terá a força para prosseguir no caminho da fé.
1: O que me levantou, olha só, gente, não é nada combinado, tá? É unção. Tá? Tava na minha alma. E a Eucaristia com ambas. Mário, inteligência emocional, fala conosco, Senhor. Nada combinado, isso aqui é unção. E eu sei que esse livro foi feito para nos surpreender. Surpreenda-nos, Senhor.
3: Vamos lá. Pílula 36. Tem alguma oração poderosa que eu possa fazer e experimentar o poder de Deus em minha vida? Leia São João, capítulo 15, versículo 7. Se permanecerdes em mim e as minhas palavras permanecerem em vós, pedireis tudo o que quiserdes e vos será feito. Que promessa de Deus! Ele diz para mim e para você que somos dele, e as palavras que estão nas Escrituras habitarem dentro de nós, ele atenderá aos nossos pedidos. O que acontece é que não lemos a palavra de Deus, e por isso as palavras dele não estão enraizadas no nosso coração, e nossas orações são desprovidas de poder. É com a Bíblia entrando em nossa alma, fazendo morada, que nossas orações chegam ao coração de Deus. É pelo poder da palavra que nossa oração é

0: Fora do Ar. Bom dia, boa tarde, boa noite.
1: Boa noite, padre.
0: O Mário estava fazendo uma pergunta, sabe? Eu falei, faça no ar. Tá? Mário, fala o que você me perguntou e eu não te respondi.
1: Vamos lá, padre, é o seguinte. Bom dia, boa tarde, boa noite, ouvintes, pessoal todo que está acompanhando. Ontem eu estava acompanhando o batismo e o senhor e o Dunga abriram o programa justamente com a imagem que está na rede social, a imagem do atentado contra o senhor lá na Canção Nova. E por mais que eu já vi aquela imagem várias vezes, toda vez que eu vejo, eu estava olhando para a televisão, toda vez que a gente vê, impacta, né? É um impacto, a gente fica meio, nossa, a gente fica chocado, arrepia. E aí eu queria saber do senhor, padre, cada vez que o senhor, o que o senhor sente hoje, quando o senhor vê a imagem, quando o senhor vê aquele fato, o que passa, o que o senhor sente no coração, o que passa na mente do senhor, padre?
0: Como Jesus é maravilhoso. Como Jesus é maravilhoso. Repito, mais uma vez, vocês entenderam a reflexão que eu fiz ontem, ambos, quando eu disse, como aquela pessoa, vocês não têm noção como é alto aquilo. Como ela teve acesso pelas caixas de som.
1: Isso você, é que é outra coisa,
0: ela,
1: né, padre?
0: Subiu, tá? Passou pelas seguranças daquele. Não, gente, é alto aquilo. Vocês não têm noção para poder entrar. Tá? Então, não chega a ser igual a altura do santuário, né? Lá de cima, na parte de cima. Mas, gente, é alto. Tá? Então, não é assim que entra. E estava lá o vice-governador. Então, tinha seguranças do próprio local que jamais deixariam.
1: E o altar estava cheio de gente, né, padre?
0: Cheio de padres.
1: Isso, cheio de pessoas no altar.
0: Passaram no momento da homilia. E outra coisa, eu confesso agora, ontem foi pela primeira vez, eu não fico vendo, tá? Ontem eu fui ver, pronto, estou respondendo. Raramente eu vejo isso. Mas ontem eu tive que ver. E eu sempre descrevi que ela foi nas minhas costas. Não, ela foi do meu lado. Ela me pegou de lado. Não sei se você percebeu,
1: Percebi.
0: Eu virei, porque eu achei que o empurrão fosse, que ela veio de trás, escondida. Não, ela veio do meu lado. Aí que eu fiquei mais impressionado. Gente, eu tenho visão periférica, não estava usando óculos. Se você usa óculos, senão você não vê. É que realmente eu não percebi. É impressionante, eu confesso a vocês. E, lógico, só senti foi aquele empurrão. Tá? Mas... Glória a Deus. Senhor, te amo. Então, mais uma vez, Jesus é maravilhoso. Ele tem planos. Tá? Eu estou completei 59 anos, hoje 7 anos, né? Desse empurrão. Porque ele me quer aqui para construir igreja nos corações. O inimigo tentou, tá? Porque realmente era para ser minha morte. Mas Jesus mudou minha sorte, por isso que é essa mesa. Gente, literalmente eu vivi isso. E eu posso dizer para você, essa foi a maior dor física, até hoje, muitas vezes na perna eu sinto, eu tenho marcas aqui.
1: Nossa, padre, eu sei que o senhor não gosta de comentar, mas uma vez eu vi a perna do senhor, logo depois, um pouco depois, e nossa, foi impactante também.
0: Não, eu tenho marcas até hoje, não, são 7 anos, mas se fosse a cabeça, esquece, qualquer outra parte, Deus sabe, por isso... Toda honra e glória a ti, Jesus. E por que você pôs, padre? Porque certas pessoas têm que ver para crer. E mais uma vez eu repito, hoje com a qualidade do Iabo, porque o Iabo está demais, né? Você não sabe mais o que é verdade. Então isso, tome cuidado até com o Iabo, porque realmente hoje o Iabo é... Mas aí não é Iabo, real. E glória a Deus, graças a Deus. E eu vou lançar uma pergunta. Voltando ao nosso tema que estamos orando, que, lembrando, hoje 9h30, eu também estou curioso, tá? Primeiro, agradeço comigo a Deus, tá? Por favor. Então, só você que está me acompanhando, não deixe de dar graças a Deus. Agradeça a Deus, porque com certeza também foi a gratidão. E, Mário, uma das coisas que é verdade, o senhor me faz me lembrar, obrigado, Jesus, que foi a primeira coisa, quando primeiro eu levantei, E consegui. Qual foi a primeira frase que saiu da minha boca?
1: O pessoal estava falando para o senhor, tem que fazer B.O., tem que fazer B.O. E o senhor falou assim, eu já perdoei, eu não quero ver quem é, eu nem sei quem é.
0: Agora que eu me lembrei.
1: Não quero ver.
0: Não tinha... O que é B.O.? O que eu falei?
1: O senhor
0: que é
1: falou assim, não, meu B.O. é Bíblia e oração.
0: E o que nós abrimos a palavra de Deus agora? O que me sustentou de pé foi a Bíblia. Foi a oração. Bíblia e oração. Então o meu B.O. foi esse. E por isso eu estou aqui. No mundo que as pessoas dizem, ontem estava ensinando as pessoas, teu padre, você nos ensinou, aliás, lembra? Hoje vira e mexe e as pessoas vão para a delegacia, tá? Então tem os registros de queixa. E a pessoa, quando não há lesão corporal, o termo técnico, qual que é, Mário?
1: É desinteligência, padre.
0: Desinteligência.
1: Quando alguém briga, quando alguém é detido por alguma briga, alguma confusão, chega
0: que não há delegacia, contato físico, isso. Portanto, uma lesão corporal.
1: Eles então, colocam desinteligência.
0: Então, queridos, falta inteligência emocional. No mundo que falta inteligência emocional, mas sabe por quê? Falta Deus. Depressão não é falta de Deus, tá? Mas as brigas que acontecem, isso eu posso falar, é falta de Deus. Falta inteligência emocional. Porque quando a pessoa tem Deus, ela vai saber que o silêncio orante tem um poder. Então, repito, o que me levantou foi o meu B.O., foi a Bíblia e oração. Aqui estou por causa da Bíblia, palavra de Deus e da oração. E eu lanço essa pergunta. Você crê em milagres? Mário, eu queria saber isso. Vamos lá. Operadora, prefixo 11.
1: 989-680447.
0: Primeiro, dá uma olhadinha no vídeo, se você não viu, tá? Depois você pergunta, você crê em milagres? Eu creio. E por isso estou aqui.
2: Para representar o Brasil, as duas mãozinhas lá.
0: Não é montagem. É real. Não é IA. E Deus é maravilhoso. E obrigado, Senhor, pelos planos que o Senhor tem na minha vida para Tua honra e Tua glória. Toda honra e glória a Jesus.
2: Aquilo!

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3: 8:18.
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14: Que chama, Senhor.
3: E no intervalo, Mário e Blandinha faziam uma conversa e muito séria. Deus tinha um propósito do meu livramento, com certeza do meu milagre. Tá? Então, e eu fui atrás da palavra propósito, tá? Porque muitas vezes o que significa propósito, eu gosto sempre atrás do dicionário, e aqui eu peguei o significado de propósito. Significa a intenção, objetivo ou razão de ser de algo. Derivado do latim, né, proponare, é colocar à frente, indica a sua meta principal, a sua deliberação, ou no âmbito existencial, o sentido profundo da vida. Olha só. Aí vem a diferença entre propósito e objetivo. Muitas vezes você tem objetivos, então vai lá. Embora muitas vezes usados como sinônimos, não são, na prática existe uma diferença sutil. Objetivo é uma meta, uma conquista específica que você deseja alcançar. Geralmente, com um prazo definido. Então, você tem um objetivo. Propósito é a razão maior por trás dos seus objetivos. É o literal, o porquê de você fazer o que faz e o impacto que deseja gerar. Aí, propósito de vida. No contexto pessoal, o propósito é aquilo que motiva as suas ações por desejo próprio e não por mera obrigação. Uma das coisas, querendo ou não, que Deus, eu já tinha, graças a Deus, já estava fora da depressão, mas Deus tem um propósito. Ele permitiu por um propósito, para salvar almas. Então ele me restaurou, ele me fortaleceu, porque ele sabe a missão que eu tenho. Claro, que enquanto eu viver, formiguinhas de Jesus, querendo ou não, minha missão é essa, construir igreja nos corações. E o propósito não para. Vou dar um testemunho. Antes de completar 59 anos, dia 19 de maio, o Senhor, aqui na capela que estou, um horário um pouquinho mais tarde, tinha acabado o programa da rádio, eu celebrava a missa e via fortemente de eu compartilhar o texto que eu estava fazendo aqui, o de São Miguel Arcanjo, para fazer com vocês. Na hora, eu confesso, falei, mas Senhor, é meu aniversário. Eu falei assim, mas foi tão forte, Mário Pandinha, eu não discuto com Deus. Eu falei assim, Senhor, glória a Deus, o Senhor quer. E que fantástico está sendo. Já que hoje, 9h30, eu estarei com vocês, né, na terça, na sexta, não dá para fazer antes, né, vou dormir na madrugada, mas é impressionante essa interação. E aí eu lanço a pergunta para você, Pandinha e Mário, para os dois. Vocês têm claro que Deus tem um propósito na vida de vocês?
14: Sem dúvida. Sem
15: dúvida. Eu nem dúvida, padre.
14: Sem dúvida, padre. Sem dúvida.
3: E aí eu lanço para você que está me ouvindo agora. Você tem claro o propósito que Deus tem para você? São 8 horas e 25 minutos. Eu não gosto de falar o horário. Estamos sempre ao vivo aqui, tá? Porque depois vai para o Spotify. Por isso que a gente fala bom dia, boa tarde, boa noite. Né? Para deixar liberado para que realmente a pessoa acompanhe depois. Mas hoje eu lanço essa pergunta para você agora, que está me ouvindo, ou vai me ouvir depois no Spotify. Você tem claro que Deus tem um propósito na sua vida? Porque eu sinto no meu coração que muitas pessoas estão sem propósito. Mário, eu gostaria que você pesquisasse agora, eu vou fazer hoje às 9h30, por favor, a primeira pergunta que eu vou lançar. Você tem propósito? Você tem claro que Deus tem um propósito na tua vida? Porque eu vejo muitas pessoas sem direção. Eu vejo várias pessoas, por favor, você que está assim, padre, sem perspectiva, desnorteadas. A palavra desnorteada é a melhor que tem, porque você perdeu o norte. Então hoje, preste bem atenção, brigas em família, a pessoa não tem sentido, ela está no trabalho, mas não está feliz, ela está infeliz, ela não está, falta paz, falta alguma coisa, falta propósito. E hoje o Senhor, querendo ou não, desse milagre que ele... Que eu já recebi aqui de amigos que parabéns pelos seus 7 anos de renascimento, né, batismo de fogo.
14: Parabéns.
3: Então, realmente, hoje é um dia que eu tenho que agradecer. Aliás, hoje não, sempre eu tenho que agradecer. Tá? E obrigado, Senhor, porque o Senhor me fez lembrar, eu não lembrava mais, que a primeira coisa que saiu da minha boca, meu BO foi Bíblia e oração. Por isso aqui estou. Bíblia e oração. E o detalhe, eu não podia ir no médico. Por quê? Vocês vão entender a situação. Eu até expliquei isso para minha mãe, para o Dom José. O Dom José falou, vai para o médico. Dom José, não adianta. Porque eu vou chegar lá, não vai adiantar nada. Porque eles têm que esperar. Quando bate cabeça, você tem que esperar 72 horas. Você vê o protocolo que tem depois de 72 horas para ver se não tem sequela. E ao contrário, Deus me fortaleceu. Deus, tudo que Deus fez, graças a Deus, para a glória dele. Para mostrar que o poder é dele. Para mostrar que há muito a ser feito. Eu sei que tem uma missão, um propósito. Deus tem. Daí ele tirou um propósito. Construir igreja nos corações. Mas eu lanço você essa pergunta. Repito, eu estou sentindo minha alma. Deus não falando isso. Quantas pessoas que não têm propósito? Mário e Pandinha, fica de olho aí.
15: Eu estou de olho, padre, inclusive, tá? já para adiantar um pouquinho, o senhor falou de milagres primeiro, quase todo mundo falou que sim, que acredita muito em milagres. Depois o senhor perguntou do propósito, muitas pessoas, alguns colocaram que sim, mas a grande maioria sentindo que está perdida, sentindo assim, inclusive teve uma que mandou antes do senhor falar, no intervalo ela mandou assim, padre, o meu maior questionamento para Deus é qual é o meu propósito de vida, pois eu ainda não sei. Muita gente está dizendo que se sente perdida e que não sabe o propósito da vida delas. Todos acreditam em milagres.
3: Nós não conversamos, vocês estavam, né, no intervalo, vocês viram, vocês não pararam. Não tem nem como conversar, padre? Não tem nem mais como conversar, tá? Ele sabe, porque eu não tenho. Antes eu tinha um tempinho para falar com eles. Não tenho. Mas veja só, como Deus está agindo. Deus fala fortemente. Eu sei que nós temos que colocar hoje os testemunhos. Mário, nós vamos guardar o testemunho para amanhã.
15: Ok.
3: Tá? Porque realmente eu vou lançar novamente a pergunta. E por sinal, 9:30, fica aqui um convite, tá? No YouTube eu estarei aqui da capela, tá? Confesso a vocês, eu vou ter que dar uma. Se vocês me vissem agora, você fala, padre, Mário, eu não posso deixar de registrar. Tá um frio. Acho Nossa. Que a capela aqui, ó, bateu o recorde, eu tenho um termômetro aqui. Tá 15 graus aqui, amigo.
15: Não, aqui dentro tá gostoso. 15 graus na capela. Tá gostoso.
3: É?
15: Aqui não está gostoso, mas aqui fora, quando eu vinha para cá, nossa, um gelo.
3: Vocês estão no estúdio, né?
15: Aqui está gostoso, aqui está legal.
3: Estúdio é climatizado aí, mais ou menos, né? Então, mas gente, está frio. Tá? Nossa, você não tem noção. Eu estou aqui agasalhadinho, na hora de fazer, vou pôr o sobretudo, vou fazer uma coisa que dá para fazer o programa, mas me dei meia hora, tá? 9:30. Eu já me... visto, mas agora vocês viram, estou quase com cobertura aqui, tá? Glória a Deus. Mas obrigado, Senhor, por esse momento tão especial. E eu estou com uma malha assim. Obrigado, Senhor, pelo teu poder, pela tua graça. E mais uma vez eu lanço a pergunta, porque nós vamos fazer a oração. Preciso lançar essa pergunta. Hoje é um programa muito especial. Terça-feira, dia 14 de julho. Você tem propósito? Você sabe? Ou você está desnorteado? A palavra desnortear é a pessoa que não tem rumo. Desnorteados. E o Senhor dizendo fortemente que Ele vai me usar. E não é só no dia de hoje, não. É nessa semana para dar direção de vida. Repito, Deus vai me usar para direcionar vocês. Deus vai me usar para te dar sentido de vida. O que eu estou falando é profético, tá? Sou apenas uma formiguinha, mas Deus vai me usar para te dar sentido de vida. Essa é a mensagem que ele coloca. Do mesmo modo que ele falou, compartilhe a oração, essa intimidade nossa, que é a oração. Com certeza eu preciso compartilhar com vocês. Você tem propósito? Graças a Deus, você não precisa falar com ninguém. Deus vai falar. Aliás, vocês vão saber. E eu, inclusive, eu também eu quero compreender o que ele está mostrando. E tá, o que ele quer após o intervalo. Mas Deus quer sorrir.
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18: 8:32.

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5: Como a resposta que eu dei quando eu levantei, lembrando há 7 anos atrás, foi o meu BO, foi Bíblia e oração, estou com a palavra de Deus aqui. Olha, fala assim, fala conosco, nos oriente. E olha, Josué, capítulo 1. Vou ler como está aqui, literal. Você nunca será derrotado. Eu estarei com você, Josué 1, capítulo 1, versículo 5. Você nunca será derrotado. Eu estarei com você como estive com Moisés. Nunca o abandonarei. Seja forte e corajoso, porque você vai comandar esse povo quando eles tomarem posse da terra que prometi aos antepassados dele. Versículo 7. Seja forte e muito corajoso. Tome cuidado e viva de acordo com toda a lei que meu servo Moisés lhe deu. Não se desvie dela em nada. E você terá sucesso em qualquer lugar para onde você for, onde for. Versículo 8. Fale sempre do que está escrito no livro da lei. Estude esse livro dia e noite. E se esforce para viver de acordo com tudo que está escrito nele. Se fizer isso, tudo lhe correrá bem. e você terá sucesso. Aí termina o versículo 9. Lembre da minha ordem. Seja forte e corajoso. Não fique desanimado. Nem tenha medo. Porque eu, o Senhor, seu Deus, estarei com você em qualquer lugar para onde você for. Agora sim, derrama. Por favor.
6: Derrama, Senhor.

0: Deus dando, me usando para dar direcionamento divino. Uau, que coisa linda. Repito, Deus me usando num dia que poderia não estar aqui, amados, são 7 anos. Vamos, repito, é impactante, eu sei, o vídeo é muito forte e não é IA, é real. Mas Deus tem um propósito. Não tinha, tem um propósito. Porque Ele me permitiu passar pela depressão. Confesso a vocês, o que foi mais dolorido na minha vida? A depressão. Sem dúvida nenhuma. Padre, entre depressão e ser empurrado, é que as duas coisas são difíceis. Porque isso aí é um milagre, tá? A dor que eu senti fisicamente, realmente, eu reconheço que foi esse dia, há 7 anos atrás. Eu nunca senti uma dor física assim. Nunca. Não dá para descrever. Aliás, eu não descrevia de tal era a dor. Até que eu estava totalmente consciente. As pessoas achavam que eu estava... Então, a socorrista falou, ele perdeu a consciência, vamos tirar fora. Que nada, eu estava consciente, era dor insuportável. Eu estava lá tentando entender onde que é, o que aconteceu. Dor física, dor. Mas... eu confesso a vocês, essa não foi a minha pior dor. A pior dor foi a depressão. Então, aliás, ambas são terríveis. Por que eu estou falando tudo isso? Porque Deus é maravilhoso. Ele me permitiu ir no fundo do poço da depressão. Me permitiu, repito, o que a gente viu lá. Quanto mais se tenta analisar, fala, como que isso aconteceu? Como que essa mulher passou por todo mundo? Como que eu fui jogado de lá? E como eu sobrevivi? Não tem, isso é milagre. Não tem explicação. Não tem. Mas tem propósito. Senhor, eu estou aqui na capela. E o Senhor mostrando várias pessoas que se perderam ou não têm propósito. Ou perderam o propósito. O Senhor está descrevendo, coloque a mão. Eu preciso que você coloque a sua mão direita na fronte e a sua mão esquerda no coração. Se você não pode fazer isso, então acompanhe a sua oração, mas eu necessito que depois você vá no Spotify. Hoje eu preciso. Que você faça isso. É necessário. Mão direita na fronte. Por sinal, geralmente minha mão é quente. Hoje minha mão está gelada. Assim, eu vou tocar na testa agora ou é minha testa gelada. E a mão no peito, a mão aqui está agasalhada. Mas na hora que eu coloquei a minha mão na testa, eu falei, nossa, que gelo. E até esquentou de tão gelo. Está tão frio que gelou. Né? O gelo esquentou. Mas o Senhor precisa tocar nessa região. A neurociência fala que é o lugar da decisão. Mais uma vez eu repito, quantas pessoas estão perdidas. E é com vocês que Jesus quer falar. O Senhor, a imagem é tão linda. Eles são gigantes. Nossos anjos da guarda estão nesse momento, não apenas do nosso lado, estão atrás de nós e nos envolvendo com suas asas. Eles são gigantes. Se, querido, se eu tenho quase 2 metros, e quando eu faço o programa, eu falo aqui pela altura da capela, vocês me conhecem. Imagina os nossos anjos da guarda. Pode jogar 4,5 metros no mínimo. São gigantes. Isso aqui é bíblico. Dá uma passagem bíblica. Isaías capítulo 6. Vários capítulos. E são enormes. E nesse momento, preste bem atenção. Jesus, que está em nós pelo batismo. Ele entra no nosso coração. Geralmente, eu os coloco no coração de Jesus. Pela primeira vez, preste bem atenção, durante 26 anos de momento de fé, eu sempre os levei ao colo de Jesus. Hoje o Senhor faz o inverso. Ele quer entrar no seu coração e no meu coração. Confesso a vocês, nunca aconteceu isso. É a primeira vez. Ele tem um propósito. Uau, até nisso. Só que para poder entrar no coração de vocês, ele respeita a sua liberdade. Você deixa? Ele me faz perguntar isso. Você quer? Porque ele bate a porta. A porta é o seu coração. E ele respeita. Se você falar sim e abrir, ele vai entrar. Como ele vai respeitar se você falar não? Eu, no lugar de vocês, não pensaria duas vezes. Eu já escancaram minha porta. Entra, Senhor. Aqui está o segredo. E obrigado, Senhor, porque você que está sem sentido de vida, você que não tem propósito, você que está desnorteado, desnorteada, você que passou por uma situação que te deixou desnorteado, desnorteada, seu casamento que se desfez, só mostra situações que deixaram você sem direção, sem propósito. Várias pessoas estão no princípio ou já estão na depressão. E o que ele quer agora? Entrar no seu coração, no meu. Gente, Jesus entra. E aí, quando ele entra no coração que você abriu e eu abri, a primeira coisa que ele faz é o que ele fez com os apóstolos, que estavam, por medo dos judeus, trancados no cenáculo. A paz esteja convosco. Primeira coisa. Jesus dá paz. Não é a paz do que o mundo dá. Eu escutava um terapeuta, ele falando que daqui 2 a 5 anos, o ser humano, se continuar como está, vai ficar tão ansioso por causa das redes sociais, que não vai conseguir, exemplo, assistir um jogo. Começa um jogo, aí ele vai pegar o celular. É coisa... A ansiedade que vai invadindo as pessoas. Eu escutei, respeito a opinião dele, mas ele não conhece a experiência do amor de Deus. Porque se você permitir que Jesus entre, ele preenche. Ele preenche. Ele preenche. E olha que eu tenho vários terapeutas amigos. E obrigado, Senhor, que sabe o que eu estou falando. Respeito, escutei o que ele falou, mas não concordo. Quantas pessoas que estão... Pois é, que concordo sim com o que ele falou. Na verdade, ele tem razão no que está falando. Quantas pessoas estão com as redes sociais mal usadas, elas estão se tornando com a dopamina que é lançada, elas não têm mais, elas querem coisa rápida, elas não têm mais uma, não conseguem ler um livro inteiro, não conseguem fazer uma coisa inteira, elas não têm, elas estão inquietas. Não sei se seus filhos estão passando por isso. Vira e mexe, você vai num jogo de futebol, não é capaz, tem que pegar o celular. O celular se tornou o vício da pessoa. Ela tem que olhar a mensagem. Então, onde ela vai almoçar, fica com o celular lá ligado para ver se tem alguma mensagem. Gente, ela se tornou um vício. Ele tem razão no que ele falou. Só que ele dizia, de 2 a 5 anos, o mundo ficará assim. Mas obrigado, Senhor, o que depender de mim. Jesus, me usa. Porque nesse momento o Senhor quer dar propósito para a sua vida. E essa é a imagem que Ele quer. Eu obedeço. Levante as suas mãos. Não é mãos ao alto, não. Só erga, como se fosse rezar o Pai Nosso. E eu gostaria que você se abraçasse. Eu estou com o microfone aqui, fazendo um malabarismo, e estou conseguindo fazer isso aqui. Isso mesmo. Se abrace. Pai Celestial, em nome do Senhor Jesus, através desse abraço, lembrando que eu falei que, e realmente está, fui ver a sensação térmica que está aqui, 10 graus do lugar que eu estou, 10 graus, mas o calor quando eu fiz isso, vem Espírito Santo, é presença de Deus, que não se explica. Se sente. Senhor, derrama. Derrama essa unção. Obrigado, Senhor. E a palavra é direcionamento. A imagem, eu vou usar, aproveitar que o Senhor me mostra uma imagem, que é uma metáfora. Um celular, um aplicativo. Já aconteceu isso comigo, com o Chicão, quantas vezes? Ficamos sem sinal. Aliás, aconteceu ontem. Verdade, nós estávamos ontem, o Chico falou, padre, conserta aí que está perdido o aplicativo. Eu tive que pegar e redirecioná-lo. Aí ele voltou e aí nós podemos ir ao nosso destino. Nesse momento, o Senhor direcionando a nossa vida. Vem Espírito Santo. Obrigado, Senhor, pelo Teu poder maravilhoso. Obrigado, Senhor, pelo calor que vai nos envolvendo. E não é sugestão. E eu só preciso que você faça comigo 3 vezes. Inspira pelo nariz, por favor. Inspira pela boca. Mais uma vez. Em cada inspiração, vem Espírito Santo. Preenche essa mente. Oxigena essa mente e esvazia tudo que não é teu, Senhor, todo mau pensamento, todo desânimo. E mais uma vez, por favor, em honra santíssima da mente, ao Pai, ao Filho, ao Espírito Santo, e expira. E eu termino. Vocês não têm noção do poder dessa oração. Abençoando você, em nome de Jesus, em nome do Pai, faça o sinal da cruz, e do Filho, e do Espírito Santo, amém. 2 frases, e aí vamos para o intervalo. Eu sou uma bênção, Mari Pandinha.
1: Eu sou uma bênção.
0: Eu sou de Jesus.
1: Eu sou de Jesus.
0: Aí vai ter uma terceira. Eu te amo, Jesus.
1: Eu te amo, Jesus.
0: Já voltamos.
2: Te amo, Jesus.
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4: E a gente vai para um breve intervalo do programa Momento de Fé. E a Thalita, que já pediu orações hoje pela manhã, no início do programa, ela também lembrou e pediu orações para a mamãe dela, que hoje está fazendo aniversário, a dona Andréia. E ela parabeniza a dona Andréia, mamãe. Parabéns, dona Andréia. Jesus e Maria te abençoe. Muita saúde, muita paz, muita alegria para a senhora e toda a sua família.
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6: 8h55.
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0: abençoar, santificar e exorcizar, Senhor, essa água. Que programa hoje. Confesso a vocês, até o termômetro já deu uma aquecidinha, estava 15, já deu 16 aqui, mas a nossa alma. E aqui eu faço um convite. Aliás, você conhece alguém, Formiguinhas de Jesus, que está sem propósito. Por favor, 9:30, agora mesmo, daqui a pouco, me dá o tempo, eu vou no banheiro, vou me colocar um sobretudo aqui, estarei ao vivo, compartilhando com vocês a coroa de São Miguel Arcanjo. E essas frases, com certeza vou usá-las. Pandinho e Mário, Jesus, eu te amo.
1: Jesus, eu te amo.
0: Jesus, eu confio em vós.
1: Jesus, eu confio em vós.
0: A alegria do Senhor
1: é a nossa força.
0: Maria passa à frente
1: e pisa na cabeça da serpente.
0: Literalmente 7 anos ela passando. E muito obrigado,
1: Jesus.

0: Te amo, Jesus!
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15: 9 e 12.
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5: 9:25.
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7: Foi rapidinho, hein?
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10: Legal, boa noite. Obrigado. Legal. Alô, rapaziada.

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8: 9h39.
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10: 9.

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Bom dia e uma ótima manhã para você. Está começando mais um Alternativa Prime. Eu sou Rogério Rosa e a gente fica juntos aqui no rádio até o meio-dia, fazendo aquela viagem no túnel do tempo da música. Vamos relembrar sucessos, grandes sucessos do passado. Hoje é dia 14 de julho, terça-feira, manhã gelada na nossa querida Arcos, princesinha do Centro-Oeste. Nesse momento, os termômetros aqui da Rádio Alternativa registram 18 graus, com a temperatura máxima prevista hoje para Arcos de 24 graus e a mínima de 10 graus. Será outra tarde bem fria. E olha, para hoje tem alerta de baixa umidade. Não é só no calor que se toma água para se hidratar não, viu? No frio, beber água e fazer uma hidratação é muito importante também. Alô, mamães! Alô, papais! Vamos cuidar da garotada!

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3: Alternativa Prime, a trilha da sua vida. E a gente começa com Djavan. Eu te devoro. Você está bem? Você está na Alternativa Prime. Seja bem-vindo.

For You Babies, Simply Red. E antes tocou Eu Te Devoro, Djavan. E assim a gente começou nossa alternativa Prime de hoje. Agora 10 horas e 12 minutos. 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
14: 10:18.
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20: Celebrado neste mês, o Dia Mundial do Chocolate reforça a importância do produto na mesa dos brasileiros. Segundo a Associação Brasileira da Indústria de Chocolates, Cacau, Amendoim, Balas e Derivados, a ABICAB, o Brasil é um dos poucos países que reúne toda a cadeia produtiva do cultivo do cacau até a fabricação do chocolate. A produção nacional passou de 805 mil toneladas em 2024 para 814 mil toneladas em 2025 e a expectativa é de crescimento também neste ano. O consumo médio no país é de quase 4 quilos por pessoa no ano, número que ainda está abaixo dos mercados europeus e norte-americano, onde o consumo varia entre 9 e 10 quilos anuais. Em 2025, o setor movimentou 42,5 bilhões de reais, impulsionando pelos chocolates finos, lançamentos e pelo aumento do consumo ao longo de todo o ano e não apenas na Páscoa. No comércio exterior, o Brasil exportou 37,8 mil toneladas de chocolate em 2025 para cerca de 168 países, gerando mais de US$ 210 milhões em receitas. Os principais mercados são os países da América Latina, mas o setor também aposta na expansão para a Europa e o mercado árabe. A indústria do chocolate também é destaque na geração de empregos. As empresas associadas à ABICAB mantêm cerca de 450 mil postos de trabalho e somente na Páscoa deste ano foram criadas mais de 14.500 vagas temporárias, um aumento significativo em relação ao ano anterior.
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10: 10:33.
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12: Alternativa Prime de volta, a música não vai parar, mas agora a gente vai falar do assunto muito importante, que é a nossa saúde, a sua saúde. 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

0: E olha, pessoal, está acontecendo lá na Praça da Matriz, dentro das programações de aniversário da nossa querida Arcos, a festa de Nossa Senhora do Carmo, com atrações lá na Barraca da Carminha. Todo dia tem uma atração. E hoje, dia 14, apresentação da dupla Meus Amigos, Beto e Pedrinho. O Beto, que é pai do Cadu Sanfoneiro, grande sanfoneiro. Então, hoje a apresentação do Beto e do Pedrinho lá na Praça da Matriz, na Barraca da Carminha. E amanhã, dia 15, outra dupla muito conhecida minha também, Tiago Silva e Altimar, dois tocadores de viola fantásticos.
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0: Alternativa Prime 10h35. Boa sorte, Vanessa da Mata.

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13: 10h49.
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6: Alternativa Prime, agora 10h51, e o clássico de hoje é a música Avorrai, do cantor e compositor Zé Ramalho. Avorrai foi lançada em 1978, no primeiro álbum solo de Zé Ramalho, e rapidamente se tornou uma das suas obras mais importantes. A canção reúne elementos do rock, da música nordestina, do repente e da poesia de caráter simbólico e psicodélico, marcas registradas do artista. O título Avorrai é um neologismo criado por Zé Ramalho, unindo as palavras avô e pai. O compositor perdeu o pai biológico quando tinha apenas 2 anos de idade e foi criado pelo avô, que exerceu o papel de figura paterna. Assim, Avorrai representa essa fusão afetiva entre avô e pai, além da ideia de transmissão de sabedoria entre gerações. A letra mistura lembranças da infância do sertão paraibano com imagens poéticas, religiosas, místicas e surrealistas. Algumas referências refletem experiências pessoais do compositor e seu interesse por estados de alterados de consciência, o que contribui para o caráter enigmático da canção. O próprio Zé Ramalho já comentou que o termo Avorrai surgiu durante uma experiência psicodélica, mas posteriormente passou a simbolizar a importância de seu avô em sua formação. Do ponto de vista histórico da música popular brasileira, Avorrai consolidou um estilo inovador que aproximou o rock progressivo da cultura nordestina, da literatura de cordel e da religiosidade popular. Essa combinação ajudou a estabelecer Zé Ramalho como um dos artistas mais originais da MPB no final da década de 1970. Avorrai, Zé Ramalho.

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8: 11:09.
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0: A economia brasileira enfrenta desafios significativos com a notícia de que a China e a Europa estão travando a importação de carne. Essa desaceleração no mercado internacional está forçando o Brasil a frear sua produção, gerando preocupações no setor agropecuário. A situação, destacada nas manchetes dos jornais brasileiros, reflete um cenário global de incertezas e mudanças nas relações comerciais. A dependência do Brasil de grandes mercados consumidores, como China e Europa, expõe a vulnerabilidade da cadeia produtiva de carne. Especialistas alertam para os possíveis impactos na balança comercial e na economia interna, com a necessidade do governo e os produtores buscarem novas estratégias e mercados para mitigar os efeitos dessa retração nas exportações.
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0: All Together Now, The Fire. Grande sucesso lá dos anos 90. E olha, está acontecendo lá na Praça da Matriz, dentro das festividades do aniversário da nossa querida Arcos, a festa de Nossa Senhora do Carmo, com as atrações lá na Barraca da Carminha, todos os dias. E hoje vai tocar lá, dia 14, a dupla Beto e Pedrinho, showzão de música sertaneja. Alô Beto, alô Pedrinho, esses dois cantam muito, viu? E amanhã, Thiago Silva e Altimar, dois violeiros fantásticos também. Alternativa Prime, agora 11h14, saírem não, eu volto já já.
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6: 11:19.
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13: Alternativa Prime, 11:19. Eu quero mandar um alô especial lá pro pessoal do Psyll Delivery, dos proprietários João Flávio e da esposa Giovana. Também lá no Psyll Delivery estão ouvindo a Alternativa. A Daiane, lá da cidade de Montes Claros, cidade linda e forte lá do norte de Minas. Alô, Daiane. E também está lá no Delivery o Davidson. Todos ligados na Alternativa, a rádio do coração.

baila comigo, a rainha do rock brasileiro, Rita Lee. Alternativa Prime, agora é 11h28.

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8: 11:34.
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Lembrou dessa propaganda? Agora 11:43.

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18: 11:50.

Alternativa Prime, a gente ouviu a música Rasa, com Richard Marques. E antes tocou Anjos, o Rapa. E assim eu vou finalizando mais um Alternativa Prime. Eu volto amanhã a partir das 10 horas da manhã. E você é meu convidado. A gente faz essa viagem no túnel do tempo da música. Muito obrigado pela audiência, pelo carinho, pela carona no seu rádio. Alternativa Prime agora é 12:02. Na sequência, eu continuo com o programa Giro Esportivo Alternativa. Sai daí não, muito esporte, muita informação.

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10: 12:05.
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0: Está começando mais um programa Giro Esportivo Alternativa. E hoje, aqui na bancada, o meu amigo Sorriso. Sorrisão, boa tarde, Sorriso.
1: Boa tarde, meu amigo Rogério. Boa tarde, em especial aos ouvintes do Giro Esportivo, nossos amigos de bancada, Robinho, Alaor, nosso amigo Flávio, zagueirão Esportes, que fez uma bela transmissão no último final de semana em Japaraíba. Flávio, Bruno, Anderson, o Ricardo e toda a equipe do canal TV Zagueirão Esportes. Lá no São Vicente, nós temos o Antônio do Erpide, o Leleco, o Valdeci e toda a família lá do Valdeci, lá no São Vicente. Vamos lá pro Flavinho, e aí, Flavinho, no depósito da Mobilar, no horário de almoço, ouvindo o Giro Esportivo, o Flavinho que é cruzeirense e piranguista. Vamos subir lá para a Vila Boa Vista, professor Baiano, aquele abraço, professor Baiano. Vamos descer lá para o Esperança, aquele abraço, meu amigo Vandinho. Vamos voltar, banda Corporação, banda Corporação Musical Nossa Senhora do Carmo, fez uma belíssima apresentação ontem na Câmara Municipal de Arcos e também mostrou os projetos e fez uma prestação de contas para os nobres vereadores do nosso município de Arcos. Aquele abraço ao Pedro, maestro da banda, e todos os músicos e todos os alunos da Corporação Musical Nossa Senhora do Carmo, que abrilhantou muito a noite de ontem lá na Câmara Municipal de Arcos. Boa tarde também especial a todos os vereadores que tiveram uma votação muito importante na noite de ontem. Mas isso não é assunto do Giro Esportivo, meu amigo Rogério.
0: Não é mesmo, Sorriso. Sorriso, um boa tarde por atacado para todo mundo que você falou aí, e em especial para o Pedro, que é o maestro da Corporação Nossa Senhora do Carmo, um menino muito inteligente e tomou frente lá da banda. Eu, quando estava na Casa de Cultura, eu tive a oportunidade e o grande prazer, juntamente com ele, o professor Gibran, que é outro profissional fantástico, né? Então, boa tarde, Pedro, boa tarde, professor Gibran, e boa tarde por atacada a todos que o Sorriso falou aí também.
1: Boa tarde, professor Gibran. E olha, você sabia da história do Pedro? Pedro começou no projeto Garoto Cidadão, e o Pedro foi atleta da escolinha do CRAS Brasília.
0: Não sabia.
1: E também da escolinha do Tidego lá no Esplanada. Ei, Pedro, menino muito educado, muito disciplinado lá no futebol.
0: Ele e o irmão na dele, música, gente,
1: ele e o irmão. Para não misturar muito, nós falávamos os gêmeos.
0: É os gêmeos. confunde.
1: Confunde.
0: Pois é. E a gente vai direto aí pra gente falar do nosso Campeonato Municipal Sicredi.
2: Esportivo e o Campeonato Municipal de Arcos.
0: Sorriso, Sorriso. Campeonato Municipal Sicredi e o nosso Sociedade, Sorriso.
1: Sociedade, Rogério, goleou o Juventus por 5-2, mas era um jogo amistoso. A gente quer agradecer todos os atletas do Sociedade. O jogo não valia nada para o Sociedade e também para o Juventus. Também parabenizar o Juventus por ter comparecido na tarde de sábado. Eu não estive presente no último final de semana, estava num evento na cidade de Contagem, então eu não participei dessa partida. Sociedade 5, Juventus 2. Sociedade fez uma boa partida, nosso professor Danilo passou os detalhes, o Sociedade fez uma belíssima partida e foi uma boa vitória, e com esse resultado o Sociedade vai terminar a competição. Até o momento eles têm sexto, mas se o Roma perder com saldo de gols a mais, o Sociedade pode pegar a quinta colocação da competição. O Sociedade teve dificuldades nessa competição, nesse campeonato municipal. Teve partidas que a Sociedade jogou com 10 atletas. Futebol amador é muito difícil, os atletas trabalham de horário, então tinha dia que não tinha condições de jogar mesmo, de participar, mas do qual a gente agradece cada um dos atletas que disponibilizaram, participaram com a sociedade nesse campeonato municipal de 2026, Rogério. É somente agradecer o professor Danilo e a comissão técnica do Sociedade, por Sociedade ter terminado seus compromissos no campeonato municipal. O presidente da liga já agradeceu no último sábado. Parabéns, presidente da liga, pelo campeonato que está sendo organizado, está sendo um sucesso o campeonato municipal. E futebol é isso, amador nem sempre vai ter equipe completa, Rogério.
0: Exatamente, Sorriso, a gente já conversou sobre isso. São pessoas, são profissionais que têm o emprego deles, e realmente é difícil. Mas de toda forma, Sorriso, o Sociedade, ele vai terminar esse campeonato com uma honrosa posição, ou de sexto ou quinto lugar. Mas de toda forma, eu também parabenizo a diretoria do Sociedade, aos jogadores que participaram de todos os jogos. Isso é muito importante, isso é compromisso com o futebol, né? Primeiro com o Sociedade, que é uma grande equipe. Eu sei que eu conheço a história do Sociedade, a gente sempre conversa aqui. Eu tenho um carinho muito especial pelo Sociedade. E assim, parabéns, Sociedade. E o campeonato, Sorriso, vamos falar da classificação geral?
1: Vamos. O Brasiliense foi derrotado de 4-2 pelo Vila Esporte Clube. O Vila,
0: 4-2.
1: O Vila venceu, e venceu bem o Brasiliense num jogo muito movimentado. E
0: enrolou a vida do Brasiliense, né?
1: Não, mas acredito que o Brasiliense...
0: O social pode
1: ir. Acredito que vão... eu não sei qual que é a partida que o Roma vai jogar, a última partida do Roma. O Roma pode ultrapassar o Brasiliense se o Roma ganhar.
0: Exatamente, é o Roma. Olha só, o Brasiliense que começou muito bem e está muito bem no campeonato, diga-se de passagem, viu? O Brasiliense é fortíssimo candidato a ficar entre os quartos. Né? A gente está falando matematicamente, porque a matemática é ingrata. Hoje, a classificação geral ficou assim. Associação em primeiro lugar, já classificada matematicamente também, com 16 pontos, 6 jogos. O Vila é o segundo, com 13 pontos e 6 jogos. O Social é o terceiro colocado, com 11 pontos em 6 jogos. O Brasiliense, com 11 pontos, é o quarto, e com 7 jogos. O Brasiliense tem, deixa eu ver aqui, um jogo a mais do que o Social. E perde para o Social no saldo de gols. O Social tem 11 gols e o Brasiliense 4 gols. Então isso aí é o que está separando, o fiel da balança entre Social e Brasiliense, Sorriso.
1: Rogério, a competição está muito equilibrada, haja visto que o Sociedade, quando enfrentou a equipe do Social, Sociedade, por exemplo, se tivesse vencido o Social, hoje o Sociedade estaria classificado, mas o Si não joga, então o Sociedade está eliminado da competição.
0: Exatamente, o Si não joga, Sorriso. Ah, se o Si jogasse, o Brasil estava disputando com a França hoje a semifinal, ou com a Espanha.
1: Seria o clássico sul-americano, Argentina e Brasil. Todo mundo esperava esse confronto, mas...
0: Se não joga,
1: então o Brasil voltou para casa que nada, veio só um atleta, os demais estavam curtindo as férias.
0: Tá, Sorriso, eu vou chamar o nosso primeiro bloco aqui do nosso apoio cultural e na sequência a gente volta para falar de mais futebol.

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9: Giro Esportivo de volta, agora é 12:20. Sorrisão, está acontecendo já na reta final o Campeonato Municipal de Aparaíba e o Flávio Zagueirão com toda a equipe está dando um show de bola de transmissão, né?
10: É, Rogério, foi uma excelente transmissão do canal TV Zagueirão Esporte e toda a sua equipe no último sábado lá na cidade de Japaraíba. Jogão de bola, a equipe do Chico Miranda, projeto Tigalo, perdeu de 2-0 para a equipe do Torino. E no próximo sábado, o Campoeirão vai tremer, é o jogo da volta. É, Torino jogando em casa, em seus domínios, contra o Tigalo, projeto social Tigalo, Chico Miranda. Vai ser um jogão de bola para quem for lá assistir, vai estar de casa cheia lá. É, Capoeirão, a torcida é fanática, gosta da equipe, gosta de futebol. E vários internautas que vai acompanhar essa grande final no canal TV Zagueirão Esporte. O Rogério, eu acredito que também vai acompanhar, Rogério.
9: Opa, com certeza. Aliás, eu acompanho todos os jogos. Eu comecei a assistir, assim, efetivamente, foram os jogos que o Zagueirão transmitiu no Campeonato Regional, esse que o Robinho promoveu, né? Foi show de bola de transmissão. Zagueirão e equipe, eu falo, é a TV Cazé, a Cazé TV, né, aqui de Arcos, é o Zagueirão Esporte.
10: Rogério, e tá igual mesmo o Cazé TV, o TV Canal Zagueirão TV Esportes, TV Canal Zagueirão Esporte, esse canal lá no YouTube tem muitas visualizações, os internautas acompanham mesmo e dão seus palpites na partida, como foi no último sábado e as demais partidas das competições que o canal TV Zagueirão Esporte é um dos melhores, o melhor canal da região de esportes é o canal TV Zagueirão Esportes, da região é o melhor e do estado é um dos melhores e do Brasil também um dos melhores e o mundo afora também é uma audiência imensa, canal TV Zagueirão Esportes. Aquele abraço, Flávio, Bruno, Ricardo e o Anderson de Oliveira.
9: Sorriso, esse jogo no Capoeirão, é no Capoeirão que tem um campo maravilhoso, né? Lá em Japaraíba.
10: Isso, e que é para aproveitar a audiência lá com o Alexandre na hora do almoço, o prefeitão lá de Japaraíba está sempre ouvindo. Opa! A programação do Giro Esportivo. Parabéns, prefeito, pelo excelente trabalho junto com a Secretaria de Esportes do município de Japaraíba, fazendo um belíssimo trabalho e também as demais secretarias, o prefeito Alexandre Lopes, está sendo uma novidade, Rogério, positiva para Japaraíba, está destacando em todos os segmentos, seus secretários são muito bons, então o trabalho está sendo feito e bem feito, e trabalho sério com responsabilidade. Parabéns, Alexandre Lopes, prefeito de Japaraíba.
9: Isso é importante, eu já tive a oportunidade, o ano passado, uma visita a Japaraíba, eu conheci o prefeito Alexandre e parabenizo também ele e toda a equipe, porque eu comecei a acompanhar o trabalho dele e da secretaria dele, os secretários, foi exatamente nesse campeonato regional que o Robinho promoveu. São dois prefeitos que se destacaram muito, o prefeito Alexandre de Japaraíba e o prefeito lá da cidade de Candeias. São duas pessoas que arregaçaram as mangas mesmo e abraçou a causa, abraçou o esporte. Então agora aqui mais próximo, na cidade vizinha de Japaraíba, parabéns, prefeito Alexandre, parabéns para todos os secretários envolvidos aí, e vai ser realmente outro sucesso esse campeonato municipal de Japaraíba. Sorriso.
10: Zagueirão, e na próxima semana a gente vai ter aqui a presença do Bruno. Quero mandar um abraço pro Bruno. Bruno Mota, o Sávio Mota, a Ilmara, e todos os funcionários, o Gera lá da Impact Bike. Um abração pro nosso Sandrinho, que foi o campeão de gravel over 50. Quero parabenizar você, Sandrinho, toda a equipe da Associação do Ciclista de Arcos, pelo belíssimo trabalho que vem desenvolvendo no ciclismo da nossa cidade. O esporte que mais cresce na cidade, na região e no mundo, Rogério.
9: É o esporte. Isso, é o esporte que cresce. 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
10: Vamos de Copa do Mundo, Rogério?
9: Pera aí, Sorriso, vamos no próximo bloco, vou chamar o nosso break aqui. Eu adoro falar break, Sorriso.
10: Isso.
9: Eu já falei que uma vez que eu era criança, vi o pessoal fazer esporte, né, no rádio, principalmente no rádio. O pessoal falava, agora eu vou chamar o nosso break. Eu falei, um dia eu vou crescer e vou falar break num programa de esporte.
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9: De volta com o Giro Esportivo, agora é 12:32. Sorriso, vou dar um anúncio aqui, muito bacana. Dentro das festividades da festa da nossa, festa de aniversário da nossa querida Arcos, princesinha do Centro-Oeste, tendo a festa de Nossa Senhora do Carmo, atrações na Barraca da Carminha, lá atrás da Igreja Matriz, todo dia. Tem um show muito bacana, muito legal e assim, muita gastronomia, show de bola. Hoje, por exemplo, vai tocar, você conhece, o Beto e o Pedrinho, a dupla Beto e Pedrinho. O Beto, pai do Cauã. Cauã não, agora esqueci o nome do filho dele. Cadu, tá me confundindo. Ontem ainda conversei com o Beto. O Cadu toca uma sanfona que eu vou te... O menino é profissional, viu, Sorriso? Toca muito. E hoje o show É, por conta do Beto e do Pedrinho, duas vozes maravilhosas.
10: E a celebração, Rogério, quem celebra às 19 horas?
9: Não, aí você me informa.
10: Eu
9: não tenho essa informação aqui, não.
10: Eu não tenho quem vai celebrar a missa, mas...
9: Eu até posso procurar aqui.
10: Não, mas a missa é às 19 horas na matriz Nossa Senhora do Carmo. Você deve ter do outro lado.
9: Tá aqui. Peraí, hoje dia 14.
10: Isso, 14.
9: Dia 14 de julho, tá aqui às 19 horas.
10: Quem celebra a missa?
9: Opa,
10: às 19 eu sei que é.
9: Tá aqui às 19. É o nosso querido padre Joel Bernardes. Aí, ó. Celebração às 19 horas, Padre Joel Bernardes. E logo depois, grande show lá na barraca lá da Carminha, Beto e Pedrinho. Amanhã tem o Tiago Silva e o Altimar, dois violeiros, nota 10. Vai ser outro show.
10: E depois de amanhã, o que acontece lá, Rogério?
9: Depois de amanhã,
10: aniversário
9: dia
10: de artes e dia da padroeira.
9: Isso, olha só.
10: Nossa Senhora do Carmo.
9: Vai ter show também, banda Canta Meu Povo. Dia 17, os Seresteiros de Arcos. Dia 18, sábado, Banda Castelão lá do DJ. Opa, showzão também, hein? E no dia 19, no domingo, a dupla Renan e Anderson, do meu querido amigo Ratinho. Sorriso, vamos falar de Copa do Mundo? Que jogo fantástico vai ter hoje, hein?
10: Rogério, mas vamos lá. As quartas de final abriu lá com França e Marrocos, a seleção francesa passou como um rolo compressor para por cima de Marrocos. Kylian Mbappé, aos 60 minutos, abriu o placar com um golaço. Dembélé ampliou 2-0 e antes disso o Mbappé tinha perdido uma penalidade máxima. Esse jogo 2-0 para a França, qualificou a França para a semifinal de hoje à tarde. O outro jogo no outro dia lá, que foi na sequência, a França foi a primeira equipe a passar para a semifinal. E depois tivemos outro jogo da quarta, a Noruega e a Inglaterra. Esse time da Inglaterra é muito bom, é uma equipe coesa, forte, tem coletivo. Venceu a equipe norueguesa por 2-1. A Noruega abriu o placar aos 36 minutos. O Bellingham, atleta muito bom, aos 45+2, empatou. E depois o mesmo Bellingham, aos 93, virou para a seleção inglesa, a Inglaterra, 2-1. Mesmo que um jogador seu que foi expulso, ficou suspenso. E a FIFA, estranho que a FIFA puniu esse atleta por duas partidas, ele não enfrenta a seleção argentina amanhã. A seleção espanhola também não teve muita dificuldade para passar para a seleção belga, 2-1, a FURIA espanhola passou e passou bem sobre a seleção belga. E depois a Argentina teve muita dificuldade para passar para a seleção suíça. Jogo muito polêmico. A Argentina abriu o placar com McAllister aos 10 minutos. O Nodoé, aos 67, empatou para a seleção suíça. E aí o que aconteceu? Embolou. O árbitro estava doidinho para dar um cartão amarelo para o argentino, que ele havia dado cartão amarelo só para o suíço e não estava aguentando a pressão. Deu um cartão amarelo erradamente para o jogador argentino. E o VAR chamou ele deu simulação do embolou atleta suíço, que foi expulso, e diga-se de passagem, o cartão amarelo, simulação, não é normal a gente ver isso em futebol, ainda mais naquela área do campo, no meio campo. O árbitro expulsou, e lá nessa regra da FIFA, é assim que vai funcionar, então foi expulso. A gente espera que seja cumprido para todos, mas a gente viu essa arbitragem da Copa. O Messi não foi expulso com a seleção argelina, quando ele deu um pontapé no atleta argelino, e o VAR nem chamou, e ficou por isso mesmo. A Argentina muito ajudada nessa Copa. E aí, empate 1-1, o jogo foi para prorrogação. Aí a equipe da Argentina fez o segundo gol com o Julio Álvarez, um golaço, bateu bem. E depois o Lothar Martínez Não foi o Matheus, não, o Lothar Matheus. Foi aos 120 minutos e mais um, decretando o placar final, Argentina 3-1. E a seleção argentina, são várias suspeitas. Essa Copa do Mundo está deixando muita dúvida. Essa arbitragem não tem critério, não sei o que está acontecendo. Esse jogo Suíça e Argentina, por exemplo, aconteceu um lance. O jogador argentino segurou o jogador suíço dentro da área. Esse foi na prorrogação. O árbitro não viu nada, o VAR não chamou e ficou por isso mesmo. E os jogadores suíços, a falta que foi marcada de fora da área, que o Messi bateu essa falta, não foi, aconteceu a falta, nem tocou no jogador argentino, e o jogador argentino ficou caindo, o árbitro caído. O árbitro deu vantagem, mas o jogador argentino parou, porque era um lance perigoso, porque Lionel Messi iria bater essa falta, e o árbitro voltou e deu essa falta inexistente, e para o bem do futebol não aconteceu esse gol, Rogério.
9: Sorriso, aquela história, né? Aquele ditado, pau que dá em Chico, dá em Francisco. Você começou falando aí, lembrou muito bem, o jogador da Inglaterra, né? Recebeu dois, foi da Inglaterra que recebeu dois?
10: Sim, dois jogos.
9: Dois jogos. Por que que contra a Bélgica, os Estados Unidos teve um cartão vermelho cancelado do seu melhor jogador e ele voltou e ficou por isso mesmo? Estranho.
10: Parece que o presidente do país ligou, aí a FIFA cancelou o cartão. Como você analisa o futebol? O que aconteceu?
9: Mão grande.
10: Mão grande.
9: Você está procurando palavras aí, Sorriso? Grande.
10: Não, é o jogador que vai fazer muita falta para a seleção inglesa na partida de amanhã. O Jarrell Quash. Esse é um jogador muito bom, um jogador inglês que faz uma imensa falta para a seleção inglesa. Passou pela Noruega, mas ele fez muita falta e vai fazer falta. Parece que até premeditado, Rogério. Você foi muito feliz no seu comentário. O jogador norte-americano, ele foi expulso e não cumpriu nenhuma partida. Parece que a FIFA já sabia que a Inglaterra iria passar e aí ele cumpriu um jogo com a Noruega e aí falou assim, esse jogador não vai jogar com a seleção argentina. Então, ele pegou dois jogos de suspensão. Ele recebeu o cartão vermelho direto naquela partida no México. E vendo que a seleção inglesa é muito forte, tem um coletivo forte, porque a seleção inglesa venceu o México, a altitude e o preparo físico. A Inglaterra jogou na altitude, esse atleta inglês foi expulso por volta dos 60, 66 minutos da segunda etapa, então, ou 50 e alguma coisa, a Inglaterra superou isso tudo. E a Inglaterra vem focada nesse jogo de amanhã. E eu não acredito numa vitória da Argentina, não. Só se tiver alguma coisa extra-campo, alguma coisa anormal. A seleção argentina teve dificuldades para passar Cabo Verde. Já teve ajuda do árbitro, da arbitragem. O Egito nem se conta, o gol do Egito que foi anulado foi uma vergonha. A seleção egípcia já mandou protesto para a FIFA, querendo investigação. Também a seleção belga naquele jogo com os Estados Unidos, se ela tivesse perdido, ela já tinha protocolado lá na entidade maior do futebol, que a FIFA descumpriu a regra do futebol. E aí depois a seleção egípcia, e agora contra a Suíça, foi lamentável, teve a penalidade máxima que deveria ter sido marcada, o VAR não chamou, o atleta da Suíça, não está questionando a expulsão do atleta da Suíça, pelo critério do árbitro, o primeiro cartão amarelo ele não deveria ter dado para o atleta suíço, porque o jogador argentino bateu e bateu bem, ele passou a bola, o jogador não passava. A gente espera essas próximas arbitragens, principalmente nesse jogo, Argentina e Inglaterra, o mundo está de olho nessa arbitragem, porque são três eliminatórias que a Argentina foi favorecida, Rogério.
9: Sorriso, e você falou a palavra-chave. A FIFA, olha só, a FIFA descumpriu as regras. A FIFA descumpriu o regulamento que ela escreveu e ela chancelou. Ou seja, acreditar em quem? São dois pesos e duas medidas. Eu, sinceramente, viu? E outra coisa, eu vi nas manchetes hoje aqui de manhã pela internet, vai ser a primeira vez que na Copa do Mundo pode acontecer um jogo com torcidas divididas, porque a tensão é enorme. A gente sabe do problema extracampo da Argentina com a Inglaterra. Pode pesquisar, não sei o que estou falando, não. Pode pesquisar aí na internet que existe uma
10: rivalidade.
9: Uma rivalidade, assim, mortal entre os dois, que vem lá dos anos 70 pelas Ilhas Malvinas, né? Que a Argentina tentou buscar. Bom, isso é outro assunto, não é futebol, não. Não vou entrar nisso, não. Mas pesquisa lá que vocês vão entender. E é um jogo, assim, que está levantando muita preocupação entre os organizadores, porque os dois não se bicam mesmo. É coisa assim, mortal, o encontro de argentino com ingleses. E espero que seja um jogo tranquilo e que a FIFA não faça mais gracinha. Sorriso, eu vou chamar o nosso próximo bloco, nosso apoio cultural. E na sequência, a gente fala mais um pouco de França e de Inglaterra, que são dois jogos que irão, né, movimentar muito. Hoje a França às 16 horas com França e Espanha. França e Espanha. E amanhã Argentina e Inglaterra. A gente volta depois do bloco nosso do apoio cultural e a gente fala mais um pouquinho.

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2: Giro Esportivo, 12:48, Sorriso. Sorriso, a gente não falou dos placares. Placar hoje, na sua opinião, para França e Espanha?
3: Olha, Rogério, esse jogo é muito equilibrado, a seleção francesa é favorita, é uma das favoritas a ganhar a Copa, a seleção espanhola é muito forte, a seleção da Espanha só tomou o primeiro gol na competição, na Copa de 2026, no jogo contra a Bélgica. Esse jogo não dá para dar prognóstico dessa partida. Quem vai vencer? Eu acredito que esse jogo deva ir para prorrogação. Vai ser um empate em 1-1.
2: Eu também acredito, viu, Sorriso? Porque são equipes, o que a gente vê ao longo aí da Copa, são equipes que jogam diferente. O que, eu observei? A minha leitura é que a Espanha tem mais aquele jogo estilo... um jogo nosso mesmo, latino, mais de toque de bola ali. Sempre pelas laterais. Eles exploram muito os jogadores deles da direita. Né? O ataque pela direita eles exploram muito. E tem o Yamal sempre desce também pela direita. É um rapaz novo, parece 16 anos, e joga muito pela Espanha. E todo mundo ali centraliza nele, sempre pela direita e sempre muito toque de bola. Já a França, Sorriso, o que eu observei? Todos os jogos que a gente assistiu, né? Eu observei que a França é um time que quando sai para ataque, sai no mínimo 5 jogadores, eles saem em bloco e é um ataque fatal. No mínimo 3 chegam lá na frente procurando o Mbappé. E são equipes diferentes no modo de jogar. Mas eu também acredito numa prorrogação, pelo menos, um Sorriso. 1-1 ou um 0-0 para prorrogação.
3: 0-0 não fica não, Rogério. Essas seleções jogam pra frente. O lado bom desse jogo é que ninguém vai jogar esperando ninguém, não vai jogar fechado, retrancado, uma vez que é uma vaga para a final da Copa e essas seleções são acostumadas a enfrentarem nas competições europeias. A seleção espanhola, ela vai fazer de tudo para passar para a grande final. Que a última Copa que a Espanha ganhou foi 2010, se não me falha a memória, lá na África do Sul.
2: Eu nem me recordo.
3: Então, a seleção espanhola vem com tudo para tentar eliminar a França. A seleção francesa, no confronto de hoje, é a favorita. A seleção francesa tem uma forte seleção e vai favorita para vencer o confronto. Não quer dizer que o favorito vai vencer o confronto. É um jogo muito equilibrado, na minha visão, eu acho que vai empatar essa partida e vai para a prorrogação, que não é bom para nenhum e nem outro, que já vai desgastado para a grande final do domingo. O perdedor vai disputar o terceiro lugar no sábado.
2: Eu sempre imaginei que, assim, sempre foi meu palpite aqui quando começou a Copa, que os favoritos, primeiro eu achava que era Portugal e na sequência a França. Portugal caiu por terra, ficou pelo caminho, mas a França também, eu acho que ela tem um leve favoritismo para esse jogo de hoje, leve, é o que a gente fala, né? No futebol nem sempre ganha o melhor, uma bola parada define o relógio da partida, mas eu, pelo que eu vejo, a França tem uma leve vantagem e vai partir para cima, vai tentar resolver essa fatura, vai ser no tempo regulamentar, Sorriso.
3: É, Rogério, aí onde é que mora o perigo? A seleção espanhola é muito perigosa no contra-ataque. Se a França for com muita sede o pote, pode acabar tomando gol no contra-ataque. Não é fácil virar uma partida em cima da seleção espanhola, como é conhecida a fúria espanhola.
2: A fúria.
3: Seleção é muito forte, tecnicamente uma seleção muito boa. É, joga e deixa jogar como a seleção francesa.
2: Exatamente, eles não são de fazer falta, eles jogam firme, chegam chegando, mas não é uma equipe de falta. Igualmente a francesa, né? Sorriso, e amanhã? Argentina e Inglaterra. Arriscar o palpite?
3: Mesmo com a dificuldade que a Inglaterra vai ter, seu atleta ainda tá, a seleção inglesa ainda está com seu atleta expulso. Eu acredito na vitória da Inglaterra nos 90 minutos, 2-1 para a Inglaterra, Rogério. Se não haver nada de anormal com arbitragem nos 90 minutos, porque a seleção da Argentina ela vai ser muito visada nessa partida. As três partidas eliminatórias, a Argentina foi ajudada na fase de grupo, que o Messi deveria ter sido expulso, não foi. E mais interessante, Rogério, o atleta da Inglaterra pegou dois jogos. Você sabia que o jogador argentino tinha um cartão amarelo e pela nova regra da FIFA, ele fez o gol, esse é o Lautaro Matheus, ele fez o gol, você pode reparar que ele subiu lá no coisa, lá na, onde estava a torcida. Pela nova regra da FIFA, ele deveria receber o segundo cartão amarelo. Se ele recebesse o segundo cartão amarelo, ele estaria suspenso para a partida de hoje. E acredita que o VAR nem chamou o árbitro para isso, nem deram bola para isso. Então, e hoje, esses lances já foram todos questionados pela Federação Inglesa. A Federação Inglesa não é boba nem nada, já mexeu os pauzinhos nos bastidores para que não haja interferência extracampo de arbitragem nessa partida. E o lado bom, Rogério, é que nós devemos ter um árbitro brasileiro apitando a grande final da Copa do Mundo. Eu acredito que a final vai ser uma final europeia, a Argentina vai disputar o terceiro lugar, e eu acredito em Inglaterra e uma dessas duas seleções. Eu não vou, não é que eu não tô, eu não gosto da Argentina, é porque...
2: Eu não gosto.
3: Não, é porque é uma coisa muito injusta, a Argentina tá passando, e nós que militamos no meio do futebol, vendo esses erros grosseiros, beneficiando a equipe, não é nada legal você ver uma equipe ir chegando com a ajuda de arbitragem.
2: Isso, mas eu tô rindo aqui, Sorriso, é porque você falou, e a coisa boa é que nós teremos um árbitro brasileiro apitando a final. Coisa tudo, boa seria a seleção brasileira jogando. Notícia boa é se a seleção brasileira estivesse jogando na final, Sorriso. Mas é brincadeira. Sorriso, tudo pode acontecer nesse jogo. Eu também espero que esses absurdos da arbitragem, do VAR, esses absurdos da FIFA, né, não aconteça. E olha só, hein, eu imaginei aqui, já pensou essa final amanhã, a Inglaterra for pra cima, fizer um gol, fizer dois, o árbitro, já é passada a informação pra ele, fizer igual o Roberto Reit fez com o Atlético, lá no Serra Dourada, nos anos 80, contra o Flamengo, o Reinaldo olhou pro Reit e já meteu um vermelho nele. Olha, se isso não acontecer, a Inglaterra começar a ganhar, abrir uns 2-0, o árbitro começar a dar cartão vermelho lá, até a Inglaterra ficar com 7 jogadores e acabar esse jogo com 6.
3: Acredito que isso não, Rogério, mas...
2: Olha, tô acreditando tudo, com essa Copa, tudo.
3: O coletivo da seleção inglesa é muito bom. A seleção argentina, ela chegou onde chegou, com a ajuda da arbitragem, mas o futebol argentino tem uma ótima seleção, apesar de eles já estar um pouquinho mais maduro, já tem uma idade mais avançada. Isso também vai pesar muito nesse confronto Inglaterra e Argentina, porque a seleção argentina vem de 3 prorrogações consecutivas, já vai vir desgastada para essa partida. Então a seleção inglesa, com o belo preparo que eles têm lá, e a maioria dos seus atletas jogam no futebol inglês, na Premier League, muito poucos atletas que jogam fora. E Rogério, vamos falar só os artilheiros da competição.
2: Vamos falar rapidamente, agora é meio-dia e 57.
3: O Mbappé lidera juntamente com o Messi com 8 gols, e depois na sequência o Haaland da seleção norueguesa, que já foi embora com 7, e depois outros destaques do torneio. O Julie Berger, da seleção inglesa, com 6 gols. Olha bem lá, o Harry Kane, com 6 gols, são dois atletas ingleses que pontua lá na terceira colocação dos artilheiros, o Dembélé com 5 gols, e o nosso Vini Júnior do Brasil com 4 gols, Rogério. O Vini que foi o destaque da nossa seleção brasileira.
2: Foi destaque só até a hora que ele entregou a bola do pênalti lá pro outro rapaz. Sorriso, 12:57, as suas considerações finais.
3: Não, Rogério, só que a gente vai esperar um grande jogo hoje, França e Espanha, e amanhã outro grande jogo, seleção inglesa e a seleção argentina. A seleção da Inglaterra muito de olho na arbitragem dessa partida. Se não tiver nada de anormal, os hermanos não vai vir para casa, Rogério. Vai pro terceiro lugar. Não é que eu não gosto da Argentina não, Rogério. Senão vai me interpretar mal. É o futebol que foi jogado até o momento na Copa do Mundo. E aquele abraço, Celhão. O Celhão tá lá na ponta.
2: Alô, Celhão.
3: E todo o pessoal lá.
2: O Celhão lá na ponta de Aterro. Alô, Celhão. Sorriso, dito isso, eu também gosto da Argentina. Eu não gosto da seleção argentina e torço para que ela perca, mas perca muito, não é pouco não. Giro Esportivo, 12:58, a gente vai ficando por aqui. Eu agradeço aí a audiência de todos vocês. O pessoal com sorriso falou aí, é tanta gente, e eu fico feliz, agradeço mesmo de coração por essa audiência. E na sequência, agora é 12:59, na sequência a gente continua aqui, tem mais programação da Alternativa, é o Tardezinho 87, com Lucas Lopes e a Roberta Vidal. Programa fantástico, muita música e muita informação até as 4 horas da tarde. Tardezinho 87, a sua melhor companhia aqui na Alternativa. E o Giro Esportivo volta amanhã, a partir do meio-dia, com a bancada completinha aqui, Roberto e Alaô. Fiquem todos com Deus.
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6: 1:05.
7: 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Boa tarde, gente!
8: Uma excelente tardezinha pra você! Tardezinha de terça-feira, 14 de julho de 2026, em Arcos. Nesse momento, são registrados aí 22 graus, uma temperatura gostosa, bem especial, pra ficarmos juntinhos durante toda essa tarde, curtindo por aqui muita música, informação, dicas, curiosidades e, claro, a sua participação através do nosso WhatsApp, que inclusive já está liberado para você, viu? 3351-2332. Muito prazer, sou Lucas Lopes e junto com ela, Roberta Vidal, estaremos por aqui até às 4 da tarde fazendo companhia para você.
9: E aí, Lucas, excelente tarde. É você que tá aí do outro lado, obrigado pelo carinho. Onde é? Tá nos ouvindo pelo celular, pelo carro? Ou pelo aquele famoso radinho, aquele que nunca cai de moda. Uma excelente tarde para você, uma tarde friozinha, hein, gente? Vim ali com uma sem blusa.

0: blusa, já tá dando pra usar a blusa até, talvez nesse solzinho, seja assim, eu não sei. A gente põe blusa, fica com frio, a gente tira a blusa e vai. Hoje, dia 14, dia da liberdade de pensamento. Depois nós vamos falar sobre isso. Nós temos liberdade de pensar, mas o expressar esse pensamento, até onde nós temos o nosso direito e onde começa aí o nosso dever. 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
1: Muito bem, por aqui, 1h07, uma excelente tarde para você.
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1: Bora começar muito bem com ele, que é a atração especial da Expo Arcos 2026. Com vocês, para começarmos lá em cima com sucesso, vem ele, o cantor.

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9: 1h20.
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11: De volta com você na Alternativa por aqui, 13h21. Vamos aí falar da previsão do tempo. Nem precisa prever que o friozinho tá de volta, hein, gente? Pra Arcos hoje, mínima de 11, máxima de 23

0: Lua nova, o sol nasceu às 6h38 e promete ir embora. Não temos previsão de chuva para Arcos hoje. 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Por aqui, 1h21.
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6: A lei que estabelece medidas para a realização da Copa do Mundo Feminina 2027 determina que as férias escolares das redes públicas e privada coincidam com o período da competição, que será disputada entre 24 de junho e 25 de julho de 2027. O texto também autoriza o governo federal a decretar feriados nacionais nos dias em que a seleção brasileira entrar em campo. Além disso, estados e municípios que receberão partidas poderão instituir feriados locais ou ponto facultativo durante os jogos realizados em seus territórios. Esta será a primeira vez que a Copa do Mundo Feminina será disputada em um país da América do Sul. O torneio contará com 32 seleções e 64 partidas, com o Brasil já classificado por ser o país sede. Os jogos serão realizados em 8 cidades brasileiras: em Belo Horizonte, no Mineirão; Brasília, no Estádio Nacional; Fortaleza, na Arena Castelão; Porto Alegre, no Beira-Rio; em Recife, na Arena Pernambuco; Rio de Janeiro, no Maracanã; Salvador, Arena Fonte Nova; e em São Paulo, na Arena Itaquera. A última edição da competição foi realizada na Austrália e na Nova Zelândia, com a Espanha conquistando o título mundial.
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6: 1h33.
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8: Muito bem, já de volta com vocês. 1h33. E você sabe que todos os dias tem algo a se comemorar. E hoje nós temos aí o Dia Mundial da Liberdade. Explique um pouco para nós, Roberta Vidal.
9: É isso mesmo, Lucas. Hoje nós comemoramos o Dia da Liberdade de Pensamento, uma data que convida a reflexão sobre um dos direitos mais importantes da sociedade: a liberdade de formar opiniões, expressar ideias e buscar conhecimento de maneira livre e responsável. A liberdade de pensamento é um princípio fundamental das democracias. Ela garante que cada pessoa possa desenvolver suas próprias convicções, respeitando também o direito de quem pensa diferente. Esse direito está diretamente ligado à educação, ao acesso à informação, ao diálogo e ao exercício da cidadania. Em um mundo cada vez mais conectado, a data também reforça a importância do pensamento crítico. Diante do grande volume de informações que circulam diariamente, é essencial buscar fontes confiáveis, analisar diferentes pontos de vista e combater a desinformação. Especialistas destacam que a liberdade de pensamento deve caminhar ao lado do respeito da ética e da responsabilidade. O debate de ideias fortalece a convivência democrática quando acontece de forma civilizada, sem intolerância ou discurso que incentive a violência. Aliás, essa é uma data muito importante para o ano que vivemos, né? Um ano de eleição, onde pensar diferente, onde expor opiniões, mas lembrando sempre que a nossa opinião termina no lugar que começa do outro. A nossa é nossa, a do outro é do outro. Né? No mundo de tanta informação, a gente buscar aí a sabedoria, o lado de vários fatos, né? Nenhum fato tem um lado só, muito pelo contrário. Então é sempre importante para que a gente tenha aí uma ideia, um pensamento confiável, é procurar saber de todos os lados do que realmente aconteceu. A gente sempre vê aí no Reels, sempre vê nas redes sociais ou na internet, nos streams, podcast, às vezes até algumas imagens, né? Tem uma que me chama muito a atenção, que ela é muito simples, de uma leitura visual muito simples, onde uma tartaruga pergunta para a girafa assim, é fundo? Ela responde assim, não, dá no pescoço. Ela tá mentindo? De jeito nenhum. Mas dá no pescoço da girafa e no pescoço da tartaruga. Então, a moeda tem dois lados e isso não muda. Então, é um ano de política, é um ano da gente focar. Vamos lidar na política, primeira vez assim, desse jeito tão maciço, com a inteligência artificial. Então, é pensar, é questionar, né? Não tomar nenhuma atitude, porque eu ouvi dizer, eu ouvi, o fulano falou, não, muito pelo contrário. Então, que seja uma liberdade de expressão, que no mundo de tanta informação, que a gente não pegue a desinformação para tirar as nossas conclusões. Tá aí, é alternativa no ano de 2026, onde era a Copa do Mundo, a gente falou muito sobre Copa, a Copa do Mundo ainda está acontecendo, e agora é um ano voltado à eleição para os brasileiros. Então é foco, força, informação e muita fé. Na alternativa, 1h37.
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2: Fala, gente! Tudo bem? Nós estamos chegando aqui na nossa rádio preferida, maravilha de programação, chuchu, tudo certo? Tudo jóia, tudo ok, tudo ok? Hoje é terça-feira, é dia 14 de julho de 2026, muito bom estar aqui, eu sou o Cauê, e a partir de agora tem o nosso Fofocando! A gente vai saber quais são os destaques aí do mundo dos famosos, né? Bom, a primeira de hoje é sobre a cantora Shakira. Gente, recentemente ela usou as redes sociais, não sei se vocês viram, para alertar os seus seguidores sobre a circulação de imagens falsas criadas com inteligência artificial. Em publicação feita nos stories lá do Instagram, a artista afirmou que os registros vêm sendo usados para associá-la a situações que nunca aconteceram. Segundo a Shakira, algumas dessas imagens colocam ao lado de pessoas com quem ela nunca esteve ou em contextos que não correspondem à realidade. Ela também relatou que os conteúdos têm sido utilizados em campanhas publicitárias sem a sua autorização, né? Nas últimas semanas têm circulado várias imagens delas aí, geradas por IA, colocando ela em situações que nunca aconteceram ao lado de pessoas que ela nunca esteve, disse ela, escreveu ela, né? A artista destacou que reconhece o avanço das novas tecnologias, mas informou que sua equipe está tomando medidas para identificar e remover os conteúdos falsos. A Shakira também agradeceu aos fãs por ajudarem a distinguir aí as imagens reais das produções geradas pela inteligência artificial. Segundo ela, o apoio do público tem sido importante para evitar a disseminação de informações falsas e rumores envolvendo a sua imagem. Pois é, e hoje é tão comum, né? Hoje qualquer pessoa vai lá e cria uma imagem de IA, coloca, por exemplo, a Shakira do nosso lado aqui agora, nesse momento. Tem muita gente fazendo isso com outros famosos, né? A situação tá meio que fora de controle, né, gente? Tá, não tá? Hã? Vou colocar a Shakira aqui agora. É só pedir pro IA fazer isso. E é de graça, né? É coisa de doido. E o nosso Fofocando, gente? Claro, volta já já com a nossa segunda de hoje pra falar do apresentador Rodrigo Faro. Ele foi condenado pela Justiça de São Paulo por participação em campanhas publicitárias de uma empresa. Eita! Daqui a pouco eu vou contar o detalhe de tudo que aconteceu nesse babado aí. Então continue aqui na melhor programação do Brasil e até daqui a pouco.
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3: 1h52.
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5: Muito bem, já de volta por aqui, faltando 8 minutinhos para as 14h. A você, ó, muito obrigado pelo carinho, muito obrigado pela sua sintonia, viu? E este recadinho aqui vai especialmente para você, motorista, proprietário de veículo, tá aí no seu carro ou, quem sabe, já está na bomba de gasolina do seu posto preferencial, viu? Olha, a Agência Nacional do Petróleo, Gás Natural e Biocombustíveis lançou aí um novo aplicativo para facilitar a vida dos consumidores. Olha, com a ferramenta é possível consultar informações sobre postos de combustíveis em todo o Brasil, verificar se o estabelecimento possui autorização para funcionar e também conferir o histórico de fiscalizações realizadas pela agência. Além da consulta, o aplicativo também permite que os consumidores denunciem irregularidades, como suspeitas de combustível adulterado, fraudes nas bombas de abastecimento e outras práticas que prejudiquem o consumidor e também o carro, né? Olha, a iniciativa busca aumentar aí a transparência no setor e fortalecer a fiscalização, contando com a participação da população para identificar possíveis problemas. O aplicativo da ANP está disponível gratuitamente para celulares com os sistemas Android e também iOS. Além de abastecer, vale a pena conferir as informações e, em caso de irregularidades, fazer a denúncia diretamente pelo aplicativo. Bacana demais, né? Parabéns aí pela iniciativa da ANP, que é a Agência, né, Regulamentadora Nacional do Petróleo, Gás Natural e também Biocombustíveis. Se é novidade, a gente conta pra você.
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2: 2:08.
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Oi, gente! Tudo bem? Nós estamos de volta aqui na nossa rádio deliciosa, maravilhosa. Hoje é terça-feira, né, Chuchu? Hoje é dia 14 de julho de 2026. Vamos lá para a segunda de hoje. Nós vamos falar do apresentador Rodrigo Faro. Ele foi condenado em primeira instância pela Justiça de São Paulo em uma ação relacionada à sua participação em campanhas publicitárias de uma empresa, a Trier Soluções Financeiras. O processo foi movido por uma professora idosa que contratou os serviços da empresa com o objetivo de renegociar um financiamento de veículo. Segundo os autos, ela teria decidido fechar o contrato influenciada pelas promessas divulgadas nas campanhas e pela presença de Rodrigo Faro como garoto propaganda da marca. Bom, de acordo com a ação, a empresa não realizou o repasse dos valores devidos ao banco credor, o que levou a consumidora a enfrentar risco de apreensão do veículo. Na decisão, a juíza do caso, da vara do Juizado Especial Cível de Itaquera, em São Paulo, aplicou a responsabilidade solidária prevista no Código de Defesa do Consumidor. O entendimento foi de que a participação de figuras públicas em campanhas publicitárias integra o processo de oferta do serviço. A condenação prevê o pagamento de R$ 23.056, valor que inclui indenização por danos morais, ressarcimento de despesas relacionadas ao contrato e também custos decorrentes da ação de busca e apreensão. O pedido para que os réus quitassem integralmente o saldo restante do financiamento foi negado pela Justiça. Olha, em nota divulgada anteriormente ao jornalista Daniel Nascimento, a defesa do Rodrigo Faro afirmou que o apresentador atuou apenas como garoto propaganda contratado, sem vínculo societário ou empregatício com a empresa e que não deveria ser responsabilizado pelas práticas da financeira. A defesa informou ainda que apresentou novo recurso e que aguarda análise em segunda instância. Tá vendo só? Que babado! Você vai lá, faz a publicidade, a empresa depois não cumpre e você que paga. O negócio tá doido, né? Que coisa. E o nosso Fofocando, gente, volta já já. Daqui a pouquinho, nós vamos falar pra vocês, a última de hoje, sobre a filha da Ana Maria Braga. Gente, ela surtou, né? Tipo, peraí, pé rodou a baiana. Bom, ela publicou um vídeo no YouTube mostrando partes

0: onde ela mora, tá? Tá bom? Então continue aqui na melhor programação do Brasil e até daqui a pouco.
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16: 2h22.
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20: A Agência Nacional de Aviação Civil, ANAC, regulamentou a regra que garante a menores de 16 anos o direito de viajar ao lado de seus pais ou responsáveis, familiares, sem cobrança adicional pela marcação de assento. A medida foi publicada em edição extra do Diário Oficial da União e atende uma decisão judicial. Com a regulamentação, as companhias aéreas poderão ser multadas caso cobrem pela marcação de assentos contíguos nessas situações. A obrigação vale tanto no momento da compra da passagem quanto em caso de alteração de reserva. O objetivo é assegurar que crianças e adolescentes menores de 16 anos sejam acomodados próximos aos responsáveis durante o voo. A ANAC esclareceu que a gratuidade não se aplica quando o passageiro escolher assentos com benefícios adicionais, como mais espaço para as pernas ou optar por mudanças de classe. Nesses casos, as empresas poderão cobrar as taxas correspondentes ao serviço escolhido. A regra já estava prevista em uma portaria da ANAC de 2023, mas ainda não havia sido regulamentada com previsão de punição para as empresas que descumprissem a norma.
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2: 12h34.
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9: 12h48.
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0: brincando. E eu vou falar sobre a Mariana Mafez, que é a filha da apresentadora Ana Maria Braga. Ela publicou um vídeo no seu canal do YouTube mostrando partes do casarão onde mora com os filhos, lá em Botucatu, no interior de São Paulo. Na gravação, ela respondeu críticas que costuma receber nas redes sociais sobre o seu estilo de vida e a forma como cria as crianças, né? Durante o vídeo, Mariana afirmou que muitas pessoas julgam a sua rotina sem conhecer a realidade da família. Ela diz: primeiro venham conhecer, né? Declarou ao comentar os questionamentos sobre suas escolhas pessoais e familiares. Ela também falou sobre comentários relacionados à origem da sua renda e explicou que participa de uma empresa da qual é sócia. Segundo Mariana, o patrimônio e os recursos que possui são resultado da sua própria atuação profissional, não tem nada a ver com a sua mãe, não. O casarão mostrado no vídeo começou a ser construído em 2024 e foi projetado com princípios de sustentabilidade, né? A residência utiliza materiais naturais, como tijolos de terra crua, produzidos no próprio canteiro de obras, além de técnicas inspiradas na arquitetura indiana. Mariana já havia agradecido publicamente a mãe pelo apoio ao projeto, né? Atualmente, ela costuma compartilhar em seu canal detalhes da rotina no imóvel, que possui ambientes amplos, integração com a natureza, áreas para convivência familiar e espaço para animais. Mas ela, tipo, deixa claro que ela vive a vida dela, né, gente? Peraí, eu trabalho, eu tenho minhas coisas e é isso. A propriedade também conta com árvores frutíferas, lago e áreas verdes, reforçando o estilo de vida mais próximo da natureza adotado aí pela família. Chique, né? É diferente, é outro padrão, né, Xuxu? E o nosso Fofocando, gente, fica por aqui. E, ó, a gente volta, viu? Se Deus quiser, voltaremos amanhã aqui na nossa rádio preferida. Forte abraço pra você. Um beijo, se cuida, juízo e até lá. Tchau, fui!
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13: 3h15.
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16: O carioca Thiago Moraes da Silva Moita, de 35 anos, afirmou ter se alistado no exército da Ucrânia após perder mais de R$340 mil em apostas online. Segundo ele, a decisão foi tomada como uma tentativa de romper com o vício em jogos de azar, conhecido como ludopatia. Thiago vivia em Iguape, no litoral de São Paulo, onde trabalhava como venda de eletrônicos e com motorista de aplicativo. Ele relatou que os ganhos obtidos com essas atividades eram consumidos pelas plataformas de apostas e que chegou a perder R$75 mil em um único dia. De acordo com o relato, a decisão de mudar de vida ocorreu após uma psicóloga apontar indícios de ludopatia. Em março deste ano, ele ingressou na Legião Internacional de Defesa da Ucrânia, unidade que reúne voluntários estrangeiros nas Forças Armadas ucranianas. Moita afirmou que a rotina militar inclui treinamentos intensos e missões em áreas de risco, embora ele não atue na linha de frente dos conflitos diretos. Ele também relatou ter sobrevivido a ataques contra a base onde estava alojado. O contrato militar prevê um período de férias e o brasileiro tem retorno previsto ao Brasil entre novembro e dezembro. Após esse período, ele deverá decidir se rescinde o acordo ou permanece servindo no exército da Ucrânia pelos próximos anos.
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4: 3h28. 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
4: 3:45. 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A vida também acontece devagar.

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2: Está proibida a veiculação de publicidade de plataformas de apostas, as bets, nos espaços públicos da cidade do Rio de Janeiro. A medida é da prefeitura do município e já está valendo para todos os locais onde há publicidade exterior, mobiliário urbano e demais locais onde a exploração depende de autorização, licença, permissão ou concessão do município. Segundo a prefeitura, a ideia é reduzir a exposição da população às publicidades de plataformas de apostas esportivas e jogos de azar online. O decreto está publicado no Diário Oficial do município de hoje. A fiscalização fica por conta da Coordenadoria de Licenciamento e Fiscalização, que vai determinar a retirada imediata das publicidades irregulares e aplicar as sanções previstas na legislação municipal. A proibição inclui qualquer forma de divulgação dessas empresas, inclusive marcas, logomarcas, nomes empresariais, aplicativos, sites, campanhas promocionais, mascotes e quaisquer outros elementos capazes de identificar direta ou indiretamente as plataformas de apostas. A medida também determina que órgãos e entidades da administração municipal observem a nova regra em todos os contratos, concessões, permissões e autorizações que envolvam exploração publicitária em bens públicos. Além disso, a proibição passa a valer para eventos patrocinados, contratados ou realizados pela prefeitura.
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3: 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Significa entender o que o seu corpo precisa, respeitar sua fome e buscar equilíbrio em cada refeição. 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
4: 6h59.
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3: A Anvisa, Agência Nacional de Vigilância Sanitária, atualizou os requisitos para a implantação e o funcionamento das creches, com foco na prevenção e o controle dos riscos à saúde. A norma elimina exigências relacionadas à infraestrutura física, arquitetura,

0: infraestrutura, instalações e organização administrativa, que já são feitas por outros órgãos da Administração Pública Federal. Ela já foi publicada no Diário Oficial da União. Com isso, a Vigilância Sanitária passa a concentrar sua atuação nos aspectos efetivamente relacionados à saúde das crianças e à prevenção de riscos sanitários e fortalece ainda a segurança jurídica para o licenciamento do estabelecimento. De acordo com a Anvisa, a decisão aprovada representa a primeira etapa da atualização regulatória sobre o tema. Na sequência, a Anvisa dará continuidade ao processo de elaboração de uma nova resolução específica para creches e pré-escolas, construída com análise de impacto regulatório, consulta pública e práticas de regulação baseada em riscos e a proteção da saúde da população infantil.
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6: 4h22.
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4: 4:39.

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6: 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Um estudo divulgado pelo Unicef revela que muitas brasileiras que desejam ter um parto normal acabam passando por uma cesariana sem necessidade médica. Entre os motivos estão a falta de informações durante o pré-natal, a pouca participação dos parceiros e o acesso limitado à analgesia, a administração de medicamentos para alívio da dor. 60% do total de nascimentos no Brasil são realizados por cesariana. Considerando apenas a rede particular, esse percentual chega a quase 90%. A especialista em saúde e nutrição do Unicef no Brasil, Stephanie Amaral, avalia que há uma diferença importante entre o número de mulheres que querem um parto normal e o daquelas que efetivamente tomam essa decisão. Ela cita uma série de fatores que contribuem para a escolha final pela cesariana.
7: Pesquisas mostram que em torno de 70% das mulheres querem um parto normal, porém o Brasil está entre os 3 países com maior número de cesarianas do mundo. E ouvindo gestantes, puérperas e profissionais de saúde, a nossa pesquisa mostra que essa decisão vai muito além de uma escolha individual da mulher. Então a gente esbarra em obstáculos estruturais, informacionais e relacionais que se retroalimentam e que num momento de insegurança e de dor, acabam favorecendo e gerando gatilhos para uma cesariana mesmo sem necessidade.
6: De acordo com o levantamento, ao longo da gravidez, a mulher recebe influências de familiares, profissionais de saúde, experiências de outras pessoas e até de fatores culturais e sociais que podem afetar a decisão pelo parto normal ou pela cesariana. O estudo ouviu mais de 130 pessoas entre gestantes, puérperas e profissionais de saúde em Belém e São Paulo. Um dos achados aponta que mães, avós, tias e sogras exercem forte influência sobre as futuras mamães e que os parceiros podem defender uma cesariana para interromper o sofrimento da gestante em trabalho de parto. A pesquisa também identificou que a falta de oferta de medicamentos analgésicos faz com que algumas mulheres enxerguem a cirurgia como a única alternativa para lidar com a dor. Já na rede privada, a estrutura oferecida pode influenciar na escolha pela cesariana, mesmo sem indicação clínica. Por outro lado, a recuperação mais rápida, o medo da cirurgia e experiências positivas anteriores aparecem entre os principais motivos para a escolha do parto normal. Com base nos resultados, o Fundo das Nações Unidas para a Infância lançou a campanha Parto Normal, uma escolha que merece respeito, que busca incentivar o debate e ampliar o acesso a informações sobre o parto seguro, humanizado e respeitoso.
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15: 4h55.
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1: 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Intelectuais, acadêmicos e estudiosos negros brasileiros, além de pesquisadores de outros países da América Latina, estarão reunidos em Brasília de 28 a 31 de julho para o 14º COPENE, Congresso Nacional de Pesquisadores Negros. O campus Darcy Ribeiro, da Universidade de Brasília, será o espaço que vai sediar os 4 dias de programação, onde serão realizados minicursos, oficinas, painéis e mesas, além do lançamento de dezenas de livros. As inscrições para participar do congresso e para o envio de trabalhos, além do calendário de eventos, estão disponíveis no endereço copene2026.abpn.org.br. O congresso, que tem como tema Consciência Negra, Contribuição do Pensamento Afrodiaspórico para a Democracia Brasileira, foca na divulgação da produção científica, do fortalecimento de redes de pesquisa, da valorização dos saberes ligados à dispersão forçada de povos africanos pelo mundo e à formulação de propostas voltadas à promoção da equidade racial e da justiça social. O COPENE é realizado pela Associação Brasileira de Pesquisadores Negros, pelo Consórcio Nacional de Núcleos de Estudos Afro-Brasileiros e pelo Núcleo de Estudos Afro-Brasileiros da Universidade de Brasília. O encontro é considerado o maior evento científico agregador de promotores de debates sobre temáticas relevantes para os estudos das relações étnico-raciais em várias áreas do conhecimento do país. Em outra frente, o Congresso se consolidou como espaço para debates sobre a manutenção e a ampliação das políticas afirmativas que propiciaram, entre outras coisas, o aumento no número de pessoas pretas e pardas com curso superior no Brasil nos últimos 20 anos. A UNB é reconhecida como instituição federal de ensino pioneiro em adotar um programa de acesso acadêmico por meio de cotas raciais. O fato ocorreu em 2003 e, desde então, centenas de universidades aderiram à Lei de Cotas Raciais, entre elas, todas as 69 universidades federais do país.
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3: 5:09.
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8: Ótima terça-feira para você que tá aí acompanhando a programação da sua rádio preferida. Entrando no ar a partir de agora, o nosso programa As 15 Mais Tocadas. Vem com a gente nesta terça-feira, aumenta o volume.
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0: Que modão, hein, bebê?
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2: As 15 melhores, as 15 mais tocadas aqui na sua rádio preferida. Que sequência legal, é assim, que sequência bacana, ó. Deixa eu dar uma refrescadinha na garganta ali, tomar uma água bem rapidinho. Daqui a pouquinho tamo de volta com as 15 mais tocadas pra você aqui na sua rádio.
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4: Terça-feira, 14 de julho de 2026, está entrando no ar mais uma edição do nosso Repórter Destaque. As informações do Brasil e do mundo você confere aqui. E as inscrições para o FIES do segundo semestre de 2026 estarão abertas entre esta terça-feira até o dia 17 de julho e deverão ser feitas exclusivamente pela internet no Portal Único de Acesso ao Ensino Superior. O programa do Ministério da Educação oferece financiamento para estudantes de cursos presenciais e instituições privadas, com avaliações positivas nos sinais e, nesse ano, soma mais de 112 mil vagas, considerando os dois semestres. Do total, metade das vagas é reservada ao FIES Social, destinado a candidatos com renda familiar de até meio salário mínimo por pessoa inscritos no CadÚnico, com possibilidade de financiamento integral. O processo seletivo segue regras do edital do MEC e exige que o candidato tenha participado do Enem sem ter sido treineiro e sem ter concluído o ensino superior financiado anteriormente. Eu sou Kleber Salles e volto daqui a pouco com mais informações. Continue ligado.
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5: 5h40.
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11: Já estamos de volta aqui na sua rádio preferida com as 15 mais tocadas, as 15 melhores da sua programação. Aumenta o volume aí, vem com a gente!

0: Maravilha!
1: Que honra, né, gente? Está comemorando 50 anos de carreira de Mato Grosso e Matias, gente.
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0: hábito das mulheres apaixonadas.
1: Ô, trem do...
2: Coisa boa.
0: Véio do céu, quero agradecer a Prefeitura de Goiânia, todo mundo aí, Mabel e toda a rapaziada, por esse projeto, véio do céu.
2: Demais,
0: projeto,
2: né?
0: Novo no Brasil, demais, né?
2: Véio do céu.
0: Falar em véio do céu, eu queria chamar aqui pro palco os nossos amigos Fabrício e Henrique. Cadê os meninos?
3: Chega, mano.
0: Show de bola, agora nós voltamos, gente. Beijo.

0: canção bacana, a gente encerra, hein? Essa edição das 15 mais tocadas nessa terça-feira. Você que ficou com a gente.
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2: E o consumo de proteína vem aumentando entre pessoas que buscam melhores resultados físicos, mas especialistas destacam que não é apenas a quantidade ingerida que importa, e sim a forma como o nutriente é absorvido pelo organismo. A eficiência do aproveitamento proteico depende de fatores como qualidade da proteína, presença de aminoácidos essenciais, distribuição ao longo do dia e objetivos individuais, segundo entidades como a International Society of Sports Nutrition. Além disso, o momento do consumo também influencia, especialmente no período pós-treino, quando a absorção tende a ser mais eficiente para a recuperação muscular. Estudos indicam que proteínas de alto valor biológico, ricas em leucina, têm maior impacto na síntese muscular, enquanto a ingestão equilibrada ao longo do dia e associada à prática de exercícios potencializam os resultados e contribuem também para a saúde ao longo do envelhecimento. Eu sou Kleber Salles e volto daqui a pouco com novas informações no seu rádio. Fique ligado!
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1: Olá você, estamos juntos por aqui com mais um Sertanejo Classe A. Quem vos fala e se apresenta sou eu, Elbert Andrade. Prazer imenso fazer companhia com você a partir de agora com muita música boa. E vamos começando o programa de hoje.
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10: O uso das chamadas canetas emagrecedoras vem crescendo no Brasil, mas especialistas alertam que erros comuns podem comprometer os resultados e aumentar os riscos à saúde. Indicados para pessoas com obesidade ou sobrepeso associado a doenças, esses medicamentos exigem prescrição e acompanhamento médico, além de mudanças no estilo de vida. Entre os principais equívocos estão o uso sem orientação profissional, compra de produtos sem procedência, ajuste de dose por conta própria e a expectativa de resultados imediatos. Segundo especialistas, o tratamento não funciona de forma isolada e depende da combinação entre medicação, alimentação equilibrada e prática de atividade física. O uso incorreto pode causar efeitos como náuseas, problemas gastrointestinais, formação de cálculos biliares e até pancreatite em casos mais graves. Médicos reforçam que o acompanhamento contínuo é essencial para garantir segurança e eficácia, além de evitar a interrupção indevida do tratamento e a perda dos resultados obtidos. Termina aqui a edição desta terça-feira do nosso Repórter Destaque. Eu sou Kleber Salles e volto amanhã com novas informações. Grande abraço.
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2: 6h34.
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7: 6:41.
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2: 7:02.
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3: 7:08.
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1: Modão bonito que nós conferimos. Você sabe, o nosso Sertanejo Classe A é selecionado com muito carinho, com só sucesso, só música boa, tá bom? Nós vamos ver o nosso intervalo daqui a pouquinho, demais. Eu volto já.
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1: Você está curtindo o Sertanejo Classe A, na comunicação desse amigo de vocês, o Elbert Andrade, abraçando você, amigo ouvinte, em toda a nossa cidade e região, curtindo o nosso programa.
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12: 7h48.
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10: 7h54.
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0: Obrigado, gente. Obrigado. Legal. Valeu.
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1: Estou indo embora. Forte abraço aqui do amigo Elbert Andrade. Voltaremos na nossa próxima edição. Um abraço e até lá.
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3: 8h15.
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2: 8h22. 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
2: 8:36.

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4: 8h52.
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